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6: Mais uma hora de pura vibe positiva, de puro som, de puro alto astral aqui nessa metadinha da semana. É eu e você aqui, pai. Mais ninguém, simbora.
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6: É que eu não te esqueci, Ana Castela.

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0: do bebê. Eita, pancadão esse, hein? Cê tá doido. Geninho e Mariana Fagundes, a nova mamãe do pedaço. Essa tá estouradaça. E tudo que é pipoco passa por aqui no nosso vibe, né? Você curte? Rapaz, esse som é bom, hein? Pra tocar no churras do fim de semana.
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3: 9:16.
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3: Nove e 18.
0: Bora lá, esse é o nosso vibe total aqui pra toda a nossa região, pra todo o Brasil também e pra todo o planeta Terra, sim, porque ó, tem uma galeraça que ouve a gente em Portugal, no Canadá, na Austrália, Estados Unidos, México, Argentina, sim, e olha só, na Bélgica. Programa Vibe Total. Bala alojada, Gustavo Lima.

Marília Mendonça. Foi por conveniência, hein? Simbora, só pedrada por aqui. Hit atrás de hit, música boa atrás de ótima. E você aproveitando a sua quarta-feira aqui, bem gostosinho com a gente aqui no Vibe. Abraçando aqui o Alessandro dos Santos, curtindo nosso som em São Paulo, na Zona Leste. Valeu, Guarulhos!

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1: Libertas FM e a hora certa. 9:30.
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7: 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Ai, é tão engraçado!
6: Risadinha!
8: Risadinha do ar!
9: Maníaco assassino.
10: Eu me casei 2 vezes e ó, nunca mais. Por quê? Minha primeira mulher morreu depois de comer cogumelos envenenados. A segunda de fratura de crânio.
11: No crânio? Mas o que aconteceu?
10: Não quis comer os cogumelos, sabe?
12: Oi, acabou de ouvir?
13: Risadinha!
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9: 9:34.
18: Yes, de volta.
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18: 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Só vem.
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18: Chega junto, Ariana Grande.

0: YouTube. Essa também tá super em alta. Aliás, uma das mais reproduzidas em todas as plataformas. E se é pipoco, se é estouro, tá aqui na nossa playlist também. Tá a fim de ouvir a sua, o seu som, a sua vibe? Tô aqui, ó, pedidomusical.com.br.
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3: 9:46.
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Olha o panda por aqui, senhoras e senhores. Fechando bem o nosso rolê de hoje, dessa quarta-feira. Pois é, acabou-se. Mas, chora não, coleguinha. Amanhã eu tô de volta aqui no mesmo horário, tá bom? Sempre, sempre, sempre com você aqui na nossa rádio, nessa nossa conexão aqui, né? Beijo, vem aí a nossa próxima atração. Te espero amanhã, tá? No mesmo horário. Abraço.

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2: 10:05.
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2: 10:06.
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Gabriel, voltamos. Esse é o nosso Songs of Love para todo o Brasil, hein? Prazer imenso de estar aqui com vocês, trazendo os grandes hits, os grandes sucessos e convidando você para viajar comigo no planeta chamado amor. Então aumenta.

0: Demais, hein? John Secara, Angel, aqui na programação mais gostosa do seu rádio. E esse é o nosso Songs of Love. Você tá curtindo por aí? Eu fico muito feliz de estar aqui juntinho com você, hein? Obrigado pelo seu carinho, muito obrigado pela sua audiência. Continue com a gente, mandando aquele alusão bem especial.
1: Estamos
0: a gente vai fazer o seguinte, já eu volto.
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2: 10:29.
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9: Risadinha!
10: Risadinha do
11: Robin vivia enchendo o saco de seu irmão caçula, até que esse contou tudo pra sua mãe. Qual o nome do filme?
12: Batman e Robin!
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2: 10:32.
16: Muito bem, estamos de volta aqui no Songs of Love. Billy the Happy, Sometimes It's Forever.

0: Demais em Tina Turner, I don't wanna lose you. Fechando muito bem nesse bloco em sucessaço aqui na programação. E você curtiu? Bom demais, hein? Continuem com a gente, mandando aquele alusão bem especial. A gente vai dar uma paradinha aqui agora. Já já estou de volta.
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3: 10:49.
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3: 10:51.
10: Estamos de volta aqui no Songs of Love, é o Miene. Marking my time. E

0: demais, hein? Som de Stephen Sanchez. Aqui na programação mais gostosa do seu rádio, esse é o nosso Songs of Love. Continuem com a gente, mandando aquele alusão bem especial. Bom, a gente vai dar uma paradinha rapidinho, tá bom? Daqui a pouquinho a gente tem mais músicas. A gente tem que ter muito mais sucesso pra você, claro. Eu espero
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0: você
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2: 11:11.
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3: 11:14.
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9: Muito bem, estamos de volta aqui no nosso Songs of Love. E aí, como é que você está por aí? Tudo bem? Momento, vem comigo, vem.

0: Uau! Mountain Fish, aqui no nosso Songs of Love. Demais, hein? Música lindona pra você curtir sozinho assim, ó, com teu amor, bem abraçadinho. É bom demais, né? Continue com a gente, mandando aquele alusão. Já já eu volto, não sai daí.
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2: 11:32.
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10: Risadinha. Ai, é tão engraçado.
9: Risadinha.
11: Risadinha do
12: Certa vez, dois pescadores foram pescar. Um deles sente que fiscou um peixão e começou a puxar. Mas a resistência do peixe era tanta, e ele disse:
13: é o colosso! É o peixão!
12: Quando estão na metade da operação que havia fisgado, diz ao colega desanimado:
13: não adianta tirá-lo! Ninguém vai acreditar que fui eu que pescou!
14: Oiê, acabou de ouvir risadinha!
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2: 11:35.
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20: Estamos de volta e agora tem Wright & Brothers.

0: Baby, The Bengals, Eternal Flame, aqui no nosso Songs of Love. Valeu. Obrigado pelo seu carinho, muito obrigado pela sua audiência. Fiquem todos com Deus. A gente se encontra amanhã.
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2: 11:55.
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2: Onze e cinquenta e oito.

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2: Agora, 12:15.

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2: 00:31.
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3: Meia-noite e 34.

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2: Meia-noite 55.
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8: Olá, tudo bem? Está começando mais uma edição do nosso Viagem Musical, uma companhia gostosa para deixar a sua quarta-feira ainda mais leve, com boa música, lembranças, histórias e aquelas canções que fazem parte da nossa vida. Eu me chamo Márcia Santolin e fico com você nessa quarta, trazendo uma seleção que passeia pelo sertanejo, pelo pop, pelo rock e grandes sucessos nacionais e internacionais. Hoje é 23. Não, aumenta o som e vem com porque a nossa música, nossa viagem musical está começando. Bora, gente, quarta-feira.

0: Cuida de Mim, Daniel, na participação de Michel Teló. Legal? Que sequência legal que a gente teve. Três músicas, três estilos e uma certeza. Tem música que não importa quantos anos passem, ela continua encontrando espaço na nossa playlist. E ainda tem muito mais coisa boa pela frente. Então fica aí que eu volto já.
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0: 1:12.
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0: Uma e 14.
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6: Voltamos no nosso viagem, vamos continuar na nossa quarta. Vamos trazendo músicas que falam direto ao coração. A primeira da sequência, Você é Tudo que Pedi pra Deus. Romantismo de César e Paulinho.

0: Pra fechar, a gente ouviu aqui no Viagem do som dos anos aí, passascos que nunca saem de moda, um sucesso internacional, sertanejo, um MPB, o Carlos Mulher de 40 e Carlin Simon aqui na programação também pra você falar sobre diferentes momentos da vida, amor, encontros, danças. Daqui a pouco tem aqui no nosso Viagem, voltaremos na sequência.
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2: 1:32.
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0: 1:36. 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
1: É viagem musical, quarta-feira, metade da semana. Agora a gente segue passando por diferentes caminhos. Pra começar, tem René Ronaldo, Fonte de Desejos.

0: tempo. Leia o livro Universo em Desencanto.
1: E assim a gente fechou, embarcamos ao som, né? Um som inconfundível e talento de Tim Maia, Bom Senso. E claro, aquele sucesso dos anos 80 com Alphaville. Que a gente precise sair do lugar. A nossa viagem ainda não terminou, tem mais música esperando por você, já já.
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2: 1:54.
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2: Uma e 57.

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2: 2:11. 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
2: 2:13.

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2: 2:32, 98,7. 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
5: 2:35.

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2: 2:52.
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2: 2:54.

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2: 3:15.
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2: 3:18.
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2: 3:21.
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2: 3:21.
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2: 3:23.
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2: 3:24.
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1: 3:27.
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1: 3:27.
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1: 3:30.
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5: 3:33.
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5: 3:33. 98,7. 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
5: 3:35.
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5: 3:36. 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
21: 3:38.
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21: 3:38.
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21: 3:40.
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21: 3:40.
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3: Aqui é top demais. 3:43.
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1: 3:43, 98,7. 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
1: 3:46.
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1: Libertas FM e a hora certa. 3:46. 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
16: 3:48.
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16: 3:48.
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1: 3:50.
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16: 3:51.
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26: 3:54.
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26: 3:54.
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26: 3:56.
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26: 3:56.
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5: 3:58.
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5: 3:58.
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5: 4 e 2.
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5: 4 e 2.
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5: Quatro e cinco.
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5: 4 e 6.
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5: 4 e 8.
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5: 4 e 8.
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1: 4:11.
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1: 4:11.
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1: 4:14.
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1: 4:14.
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1: 4:14.
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9: Quatro e dezenove.
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9: 4 e 19. 98,7. 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
9: 4 e 19.
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3: 4:22.
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3: 4:22.
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3: 4:25.
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3: 4:25.
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1: 4:27.
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1: 4:27.
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0: 4:32.
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1: 4:32.
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1: 4:35.
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1: 4:36.
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4: 4:39.
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ligado pra curtir os modão mais bruto no rádio. É o Sertão Caboclo, minha gente, aquele modão raiz, aquele modão caipira do passado e também as novas gerações. É, música do passado e do presente, mas o importante é que moda boa, moda que nos conecta com as nossas raízes, com o nosso interiorzão, né? Com o nosso passado, muitas vezes, e principalmente com o nosso estilo caipira de ser. Tá pensando o quê? Obrigado, viu, gente, pelo carinho, pela companhia. Lembre-se, já pode participar para as próximas edições do programa, mandando o seu aluno pedidomusical.com.br. Vamos começar esse programa especial, essa edição de quinta-feira, 24 de setembro, do Sertão Caboclo. Zico e Zeca é a nossa primeira de hoje. Pancada, hein? Besta baila.

0: Minheiros e Luiz Alo. Teve João Mineiro e Marciano Carta, meu pai. Viola está chorando, Jades e Jadson. Teve Besta Bailarina também, Zico e Zeca. É moda boa, moda pra todo gosto. Moda de viola, moda sertaneja raiz, modão, não importa. Aqui tem modão pra você curtir com certeza. Obrigado, gente. Vamos lá, todo mundo na audiência. Daqui a pouquinho tem Alozão e daqui a pouquinho tem eles. Tião Carreiro e Pardinho. Aô, paixão.
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3: 4:54.
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3: 4:57.
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0: Pega carona aqui com o Sertão Caboclo. Já estamos de volta com o melhor do sertanejão raiz. Quero mandar um abração bem especial lá pra Sandra. Tá ligada com a gente, né, Sandra? Aliás, não perde um programa nosso. Obrigado, minha querida, pela audiência, pelo carinho, pela sua companhia. Abração pra você, pra todos. Quem mais aqui curtindo a gente? O André Luiz, a Marta, o Newton. Também tá curtindo aqui o nosso programa. Muito obrigado pela sintonia e pela audiência de todos vocês. Vamos juntinhos, né? Caminhando aqui e levando mais moda sertaneja de qualidade onde quer que você esteja. Essa é pancada, essa é pra doer o coração. Serrinha e Zé do Rancho, o sonho do Matuto.

0: faz barulho pra esse Fernandinho que ele é diferenciado, meu.
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0: Grande amigo goiano e paranaense, passou por aqui Fernando Sorocaba, Piscina e Avião das Nove. Tem um Carreiro e Pardinho também, Boi Soberano e o Sonho do Matuto, Serrinha e Zé do Rancho. Fica na audiência, vem com a gente que daqui a pouquinho tem Milionário e Zé Rico.
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4: 5:12.
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4: 5:15.
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0: Chora não, coração, que o Sertão Caboclo tá de volta. E aqui sempre tocando aquele modão sertanejo do passado e do presente. Aquela moda caipira gostosa, né? E essa sequência próxima que eu quero oferecer para todo mundo lá no centrão da cidade. Que tá nos curtindo, que tá nos acompanhando. Muito obrigado pela companhia e pela audiência de todos vocês aí, viu? Forte abraço pro Vanderlei, que tá lá acompanhando a gente. Vanderlei, muito obrigado, viu? Aquele carinho pra você, pra todo mundo. Andréia também tá ligada na programação, a Jacira e a Jaciara, as irmãs. Ione também tá aqui pegando carona com a nossa programação. Só modão! Agora tá chegando mais uma, tem João Paulo e Daniel, dia de visita.

0: antiga de Vene Paranaense, Solevante e Soleni, Coração que Dói Dói. Herança, Milionários é Rico, passou por aqui também o João Paulo e Daniel, Dia de Visita. Acabou não, tá pensando que tem muito Sertão Caboclo ainda pra você curtir aqui na programação. Já já tem Zé Carreiro e Carreirinho.
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5: 5:29.
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5: Cinco e trinta e um.
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7: As modas do passado e do presente, o modão caipira que a gente gosta, toca aqui na sua rádio. Você sabe que aqui você tem um canal direto para poder participar com a gente sempre que quiser, né? É só mandar para as próximas edições do programa o seu alô, a sua mensagem, pedir a sua música pelo pedidomusical.com.br. Aliás, um grande abraço para quem já acessou aí a minha rede social, meu Instagram, @KleberRamosLocutor. Já mandou aquele alusão para mim lá também, né? Já deixou aquela curtida na minha página. Muito obrigado pelo carinho de vocês, é um prazer, tá bom? @KleberRamosLocutor. Bom demais ter vocês por lá. Vamos de mais modão, vamos de mais sucesso, Rancho da Felicidade. Zé Carreira e Carreirinho.

0: Refúgio de Boiadeiro para fechar a primeira hora do Sertão Caboclo. Mensageiro e Mexicano. Lewis Chicorri, Paraná, Nosso Juramento, Recordações, Irmãs Galvão e Zé Carreira e Carreirinho, Rancho da Felicidade. Já já eu volto e tem João Mulato e Douradinho.
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9: 5:51, 98,7. 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
9: 5:53.
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13: Os modão mais bonito do seu rádio estão de volta, abrindo mais uma hora do Sertão Caboclo, hoje, quinta-feira, 24 de setembro. É, prepare-se aí, dá uma hidratada na garganta, porque, meu amigo, essa sequência, essa hora vai ficar pra história, hein? Começando com o Encanto da Natureza, esse modão bonito com João Mulato e Douradinho.

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1: O anjo do Senhor anunciou a Maria, e ela concebeu pelo Espírito Santo. Ave Maria, cheia de graças, o Senhor é convosco. Bendita sois vós entre as mulheres, bendito é o fruto do vosso ventre, Jesus. Santa Maria, Mãe de Deus, rogai por nós, pecadores, agora e na hora de nossa morte. Amém. Eis aqui a escrava do Senhor, faça-se em mim segundo a vossa palavra. Ave Maria, cheia de graças, o Senhor é convosco. Bendita sois vós entre as mulheres, bendito é o fruto do vosso ventre, Jesus. Santa Maria, Mãe de Deus, rogai por nós, pecadores, agora e na hora de nossa morte. Amém. E o Verbo Divino se fez carne e habitou entre nós. Ave Maria, cheia de graças, o Senhor é convosco. Bendita sois vós entre as mulheres. Bendito é o fruto do vosso ventre, Jesus. Santa Maria, Mãe de Deus, rogai por nós, pecadores, agora e na hora de nossa morte. Amém. Rogai por nós, Santa Mãe de Deus, para que sejamos dignos das promessas de Cristo. Amém. Oremos. Infundi em nosso espírito a vossa graça, ó Pai. Vós que na anunciação do anjo nos revelastes a encarnação do vosso Filho, pela sua paixão e cruz, conduzi-nos à glória da ressurreição. Por Cristo nosso Senhor. Amém.

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2: 6:03. 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
5: 6:05.
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7: Modão, sempre modão. As músicas raízes que a gente ama aqui na programação da nossa rádio. Quero mandar um abraço bem especial pro Zé Eduardo, que tá na audiência com a gente. Andréia, que também tá curtindo e nos acompanhando. Muito obrigado pela sintonia, pelo carinho de todo mundo. A Marina tá mandando lá pra Cláudia, pro Getúlio, pra Carmen, pra todo o pessoal que estão curtindo, que estão acompanhando aqui a nossa programação. Bora de Mourão da Porteira, bora de Lil e Léo.

0: Parada Dura, passou Zé Mulato e Cassiano, Estrela da Manhã, Proposta Daniel, Lio e Léo, Mourão da Porteira. Eita, quanta moda gostosa, gente. Quanto modão bonito aqui na programação. Daqui a pouquinho tem Mococa e Moraci.
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4: 6:18.
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0: 6:20.
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2: Sertão Caboclo, seu programa de moda sertaneja caipira. Deixa eu mandar um abração bem especial para todo mundo que está nos acompanhando no centrão da cidade, todo mundo do comércio, quem trabalha no comércio, né? Os colaboradores, os proprietários, quem trabalha aí no atendimento, né? Nas entregas também, e também os clientes que nos ouvem aí a programação da nossa rádio, que curtem o nosso programa sempre que estão, né, em casa e que estão também nos comércios, nos estabelecimentos que são nossos parceiros. Muito obrigado, gente, pelo carinho de todo mundo aí de vocês, viu? Parceiraços com a gente. Bora lá, porque a nossa andança pela música sertaneja caipira não acabou, não. Tem Mococa e Moraci chegando. Vestido Molhado.

0: Vem pra mim, cabelo loiro, gelo e gelos, filhos de Goiás, flor sertaneja pagando meus pecados, Felipe Falcão, e ainda teve Mocoque Moraci vestido molhado. Eita, quanto modão. Gente, daqui a pouquinho tem mais, daqui a pouquinho eu volto já trazendo as românticas do sertão.
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4: 6:32.
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4: Risadinha do
5: O sujeito foi ao cinema e sentou-se numa cadeira cheia de purpurina. Qual o nome do filme? Anos Dourados.
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8: 6:36.
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10: Sertão Caboclo, nesta quinta-feira, 24 de setembro. Isso engana quem pensa que só tem moda sertaneja caipira, só tem moda de viola no Sertão Caboclo. Não, a gente sempre reserva também aquele espaço no finalzinho do programa para moda sertaneja romântica, para tentar tocar o seu coração. É, e tem muita gente apaixonada. Tô sabendo que tem muita gente entregando o seu coraçãozinho aí. Bora lá então, Sinônimos, a primeira abrindo a última sequência de hoje com Chitãozinho e Chororó.

0: e Paulinho. Linda, linda, linda. De Paulo e Paulinho, a gente tinha combinado. E ainda Chitãozinho Chororó, sinônimos. Fechando por aqui mais um Sertão Caboclo. Muito obrigado pela audiência e o carinho de todo mundo. Obrigado pela companhia de vocês. O programão volta amanhã, esse mesmo horário, resgatando o melhor da viola. Grande abraço, fiquem com Deus. Tchau, tchau.
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5: 6:50.
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5: 6:52.

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2: Seja bem-vindo, bem-vinda a mais um programa Só Clássico Sertanejo. As modas mais lindas do passado pra gente ouvir e matar a saudade. E é bom revisitar o passado de vez em quando, não é não? Todos os dias, 2 horas do melhor da nossa programação dedicada a esses modão. Muito obrigado a você que tá aí na sua casa, no trabalho, tá na condução, no automóvel, onde você estiver, na cidade ou no campo, curtindo a gente, aquele carinho especial, aquele abraço pra você. Muito obrigado pela companhia e pela audiência. Se prepara porque o Só Clássico hoje chegou com tudo. Hoje, dia 24 de setembro de 2026, a gente começa com ele. Leonardo, te amo demais, pra dar o start no programa em alto nível.

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4: 7:32.

moda boa, é pra sempre, tá no coração da gente, só clássico sertanejo, seu programa de modão nessa quinta-feira gostosa, né? Hoje dia 24 de setembro, já é quinta-feira de novo, daqui a pouquinho final de semana, hein? Tá passando rápido demais. Bora lá, quero mandar um abraço bem especial, bem gostoso, bem carinhoso pra Neuza e pro Chico. Muito obrigado pelo carinho, pela audiência de todos vocês aí, valeu. Quero mandar um abração bem especial também lá pro Edevair, que tá curtindo a gente. A Sueli tá na nossa companhia, muito obrigado. Quem mais aqui curtindo e acompanhando a gente? O Marcão, a Ana Fábia e todo esse pessoal maravilhoso, nosso carinho especial pra vocês. Vamos de música? Bora de sucesso? Agora tem de Paulo e Paulinho. Mesa 14.

Borbulhas de Amor, Bruno e Marrone. Tivemos por aqui também Chitãozinho e Chororó, Luar do Sertão e de Paulo e Paulino, Mesa 14. Só música boa, né? Sucesso top dentro da programação do Só Clássico. A gente volta daqui a pouquinho e já tem mais, hein? Daqui a pouquinho tem Christine Ralph.

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3: 7:45.
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Sucesso sertanejo de ontem, de hoje e de sempre. O Só Clássico Sertanejo tá de volta. Muito obrigado para todo mundo que tá aí junto com a gente, pegando carona com a nossa programação, pegando carona com o nosso programa, curtindo, se divertindo e acompanhando com a gente o melhor do sertanejo. Essa daqui eu quero oferecer com muito carinho lá para Matilde. Ela é apaixonada por Christian Ralph e essa música que inclusive foi tema de novela, ela curte de montão, né, Matilde? Um beijo para você, é sensível demais.

0: de amor, Gilberto e Gilmar. Passou por aqui também o César e Paulinho, Meu Jeito de Amar, Chuvas de Maio, João Mineiro e Marciano, e ainda teve Christian e Ralph, Sensível Demais. Daqui a pouquinho a gente já volta com mais uma hora do Só Clássico Sertanejo. Prepara o seu coraçãozinho aí, prepara a garganta pra cantar, porque só tem modão.
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5: 8:02.
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13: 8 e 7.

Moda boa é pra sempre, moda boa nunca sai de moda. Esse é o lema do nosso programa. E tá chegando mais música, abrindo mais uma hora aqui do Só Clássico Sertanejo, nossa hora de número 2, nesta quinta-feira, 24 de setembro. Ao som de Chico Rei Paraná. Perder você é abraçar a solidão.

Mil corações, Jean Giovanni, Adalberto e Adriano, Feitiço. Passou por aqui Eduardo Costa, Amores Imortais. Perder você é abraçar a solidão. Abrindo por aqui a segunda hora do Só Clássico Sertanejo. Daqui a pouquinho a gente já volta e já tem as Gargantas de Ouro pra cantar pra gente. Tem Milionário e Zé

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2: 8:21.
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2: 8:23.

Cheguei de volta por aqui na sua rádio preferida com só clássico sertanejo. Atenção, quero mandar um abração bem especial lá pra Ivânia, que tá ligada junto com a gente. Muito obrigado, Ivânia, pela sua companhia, pelo carinho, viu? Juraci também tá aqui curtindo a nossa programação. Aquele abração especial pra todos vocês aí. Valeu pela audiência, valeu pelo carinho. Quero mandar um abração bem especial também lá pra Beatriz, o Rômulo e todo esse pessoal maravilhoso. Muito obrigado pela companhia de vocês. Vamos lá, de mais moda boa, de mais sucesso sertanejo top aqui na programação. Tem Milionários é Rico, Minha Solidão.

Amor por Correspondência, Cleiton Camargo, passou por aqui também o Amado Batista, Tum Tum de Saudade, Mato Grosso e Matias, Foi Pensando em Você, e Milionários é Rico, Minha Solidão. É, já faça um check-up aí no seu coraçãozinho, porque os próximos dois blocos também vão atacar, né? Essa nossa emoção contida aí, porque tem muita gente com músicas represadas, músicas que fizeram parte da história, da vida e prontinhas para serem relembradas, né? Daqui a pouquinho tem mais, já tem Daniel.

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2: 8:40.
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5: Sons. 8:42.

Já voltamos para matar mais saudade. Esse é o programa especialista em fazer você viajar pelo tempo. Relembrar, recordar. Dizem que é reviver, né? Duas vezes. Então, bora lá. Duas, três, quatro, cinco. Quantas forem preciso pra gente matar saudade de sucesso como esse daqui. Felipe Falcão, Vidas Iguais.

Detalhes, Roberta Miranda. Teve também Renan Raiz, Será Que Pensa Em Mim, Rick Renner, Aqueles Olhos e Vidas Iguais, Felipe Falcão. Acabou! Ah, que pena! O programa tá ficando por aqui, gente. Muito obrigado pelo carinho, pela audiência, pela companhia de vocês. Amanhã eu volto com muito mais modão sertanejo, com muito mais modão sertanejo, com muitas outras músicas pra gente matar a saudade. E eu te espero aqui, porque aqui é só

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7: 92
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9: Oi, gente! Tá tudo bem por aí? Por aqui tá tudo uma maravilha daquele jeito que a gente gosta. Eu, Tati Imbaje, tô chegando, trazendo Toque de Mulher, um toque especial na sua vida, na sua quinta-feira. Pra você que está me ouvindo, um abraço especial da Tati Imbaje. Vamos aproveitar esse momento juntos, curtindo músicas, dicas, receita e muito mais. E eu já começo o nosso Toque de Mulher dessa quinta-feira com uma dica de saúde e beleza.

0: Ter alguns cuidados diários, como massagear o couro cabeludo, manter uma alimentação rica em proteínas e vitaminas ou fazer tratamentos estéticos são boas formas de acelerar o crescimento do cabelo e também evitar a sua queda.
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0: Danilo e Davi, eu não sou terapia, chegando aqui no Toque de Mulher.

Henrique Castro com o Grupo Menos é Mais, nem pagando. Tá precisando de uma receita? Não precisa mais. Daqui a pouquinho eu vou trazer uma receita deliciosa pra você. Já vou te avisar. Pega o papel e a caneta pra anotar. O Toque de Mulher volta já.

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1: 9:20. 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
1: 9:23.

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1: Olá, olá, tudo bem? Chegando a nossa receitinha de hoje. Risoto doce com morango. Anote os ingredientes. Para o molho, você vai precisar de uma bandeja de morangos picados, uma embalagem de polpa congelada de frutas vermelhas, 5 colheres de sopa de açúcar. Para o risoto, 3 colheres de sopa de manteiga sem sal, uma fava de baunilha aberta ou uma colher de chá de essência de baunilha, uma xícara de chá de arroz, 4 colheres de sopa de vinho branco seco, 2 colheres de sopa de açúcar, cerca de 4 xícaras de chá de leite, 800 ml mais ou menos, 100 gramas de chocolate branco picado, morangos e folhas de hortelã. Vou repetir os ingredientes e você confere. Para o molho, você vai precisar de uma bandeja de morangos picados, uma embalagem de polpa congelada de frutas vermelhas, 5 colheres de sopa de açúcar. Para o risoto, 3 colheres de sopa de manteiga sem sal, uma fava de baunilha aberta ou uma colher de chá de essência de baunilha, uma xícara de chá de arroz, 4 colheres de sopa de vinho branco seco, 2 colheres de sopa de açúcar, cerca de 4 xícaras de chá de leite, 800 ml mais ou menos, 100 gramas de chocolate branco picado, morangos e folhas de hortelã. Modo de preparo: molho. Leve ao fogo médio os morangos, a polpa de frutas vermelhas e o açúcar. Cozinhe por cerca de 15 minutos ou até formar um molho consistente e deixe esfriar. Aí você vai preparar o risoto. Aqueça 2 colheres de sopa de manteiga em uma frigideira funda ou risoteira. Junte a baunilha e o arroz e mexa por 1 minuto. Adicione o vinho aos poucos, mexendo continuamente até que evapore. Abaixe o fogo para médio, misture o açúcar e adicione o leite aos poucos, mexendo sempre, como pede a técnica básica. Cozinhe por cerca de 40 minutos até o arroz ficar al dente. Desligue o fogo, acrescente o chocolate branco, a manteiga restante e misture bem. Espalhe o molho sobre pratos de sobremesa, modele o risoto com o auxílio de uma colher e coloque sobre o molho. E decore com os morangos e as folhas de hortelã. Tá aí nossa receitinha de hoje, uma delícia, né? Nossa, louca pra experimentar, eu tô. Risoto doce com morango. Até a próxima e bom apetite.
2: Ariana Grande chegando aqui no Toque de Mulher.

0: Marina, Natanzinho Lima e Panda, Bala Alojada, sucesso de Gustavo Lima. O Toque de Mulher volta bem rápido, trazendo pra você uma dica de saúde e tem o momento dos nossos aniversariantes desta quinta-feira. Eu, Tati Invade, vou respirar e volto já, hein?
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4: 9:36.
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11: que tem rabo de porco, mas não é porco. Pé de porco, mas não é porco. Costela de porco, mas não é porco. Feijoada!
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4: 9:39.

0: Tô de volta com o Toque de Mulher e agora tem a nossa dica de saúde.
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0: Por conter compostos funcionais como esteróis, estanóis e fibras solúveis e insolúveis, a soja é um alimento funcional com propriedades antioxidantes e anti-inflamatórias. E alivia sintomas da menopausa, evita doenças cardiovasculares, combate a prisão de ventre, controla diabetes e previne o surgimento de alguns tipos de câncer, como de cólon, de mama e de próstata.
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0: E chegou o momento dos nossos aniversariantes desta quinta-feira, 24 de setembro de 2026. Eu, Tati Invade, quero te desejar um feliz aniversário. Que você seja muito feliz e que você esteja preparado, né? Prontinho aí pra receber muitos abraços, presentes e que você também receba muitas bênçãos, que é o que eu desejo do fundo do meu coração, e muita saúde, paz, amor, prosperidade e muitos sonhos realizados, tá? Que Deus continue abençoando você, sua família, seu trabalho, a sua jornada. Hoje é o seu dia, então é um dia muito especial. Comemore. Um abraço apertado da Tati Invade, hein? Vamos com Cleito e Romário, chuva de bênçãos aqui no Toque de Mulher.
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0: Você ouviu o Grelo, o Rosto e o Resto. Daqui a pouco tem Guilherme Benuto e tem dica do dia pra você no Toque de Mulher. Volto já, hein?
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4: 9:51.
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3: 954.

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0: Limpador aromatizado. Para prepará-lo, você vai precisar de vinagre e água, ambos com a mesma quantidade. Casca de limão, ramos de alecrim. Junte todos os ingredientes em uma garrafa com borrifador. Agite bem a mistura e deixe descansar por uma semana. Depois desse período, você poderá utilizar essa solução para remover manchas de água, limpar latas de lixo, limpar manchas na parede e muito mais. Além de oferecer um aroma agradável, o limão age como um agente de limpeza.
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0: Guilherme Benuto canta pra gente Esconde, Esconde aqui no Toque de Mulher.

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1: Libertas FM e a hora certa.
2: 10 horas.

0: mas precisam, rezando por aqueles que se recomendam às nossas orações. Sim, Senhor, vós que defendestes Daniel na cova dos leões, defenda aqueles que estão na boca do dragão. Livrai-nos, Senhor, de todos os males. Livra-nos, Senhor, de todas as aflições, muralhas possam cair, Senhor. E você que está me acompanhando pelo rádio, você que está me vendo pela TV, você que está pelo YouTube, Padre Manzotti, não importa. É quinta eucarística, é festa das Santas Chagas. Qual a sua intenção, qual a sua graça? Peça, Senhor, eu te peço por misericórdia, me atenda. Eu estou passando por esta necessidade dentro da minha casa, com estas pessoas. E eu escuto, Senhor, quem impedirá? Agindo Deus, quem impedirá? O inimigo não terá força, a doença não irá persistir, Senhor, a depressão será afastada. Peça isso para o Senhor, tire essa depressão de dentro de mim, esses pensamentos ruins. Você que às vezes carrega certos pensamentos que não te faz bem, Senhor, me livre desses pensamentos ruins. Me ajude, Senhor, a ter uma vida melhor. Cure, Senhor, as raízes do problema na minha vida e na vida desta pessoa. Fala nas raízes, Senhor, e cure. Por misericórdia, uma gota do teu sangue, Jesus, e tudo será transformado. Eu creio nisso, amado Deus e Senhor, por intercessão de São Pio, que celebramos ontem, pelos arcanjos Miguel, príncipe guardião e guerreiro, por intercessão de Rafael, os raios curativos de Deus, por ação de São Gabriel, que vem nos trazer a boa nova. Arcanjos de Deus, vem em meu auxílio, arcanjos do Senhor, vem em meu socorro. Vai, filho, vai pedindo, faça seu pedido com sinceridade, com humildade, mas com profunda confiança. Exato, nós estamos cantando exatamente: quem impedirá? Se Deus quer agir e Ele quer agir na tua vida, não é por acaso que nós estamos nesta festa das Santas Chagas. Jesus, nas suas Santas Chagas dolorosas, gloriosas, Ele acolhe a nossa intenção. Ele acolhe a nossa intenção. Então diga, você está aí no seu ambiente de trabalho, na sua panificadora, você está aí na quitanda, você está aí com o seu carrinho de cachorro quente, não importa, filho, onde você esteja, você está aí varrendo a casa, não tenhas medo, porque o Senhor agindo está. Senhor, eu creio, eu professo, eu confio, Senhor, nesta quinta eucarística especial, por intercessão de São Pio, por intercessão dos arcanjos Miguel, Gabriel, Rafael, pelos méritos das Santas Chagas, dai-me esta graça que tanto necessito, Senhor. Mais do que ninguém, você sabe o quanto eu necessito, Senhor. Nós só começamos o programa. Nós vamos para o intervalo e voltamos com partilha de vida, leitura orante, testemunhos que edificam. Volte comigo, chame um amigo, uma amiga. Voltamos já.
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0: amado povo de Deus, hoje, quinta eucarística, e hoje, primeiro dia do tríduo, estamos em plena festa das Santas Chagas, e eu falo sobre a programação. É verdade, a programação completa, você tem no evangelizareprecisso.com.br, padremanzotti.com.br, mas eu destaco que daqui a pouco, às 11:30, teremos a missa, o primeiro dia do tríduo. Lembrando que nós teremos duas missas em horário alternativo, eu presido às 16h e às 17h30, 16h e 17h30, e às 19h teremos a adoração com o passeio de Jesus sacramentado. À tarde tem programação nesta quinta eucarística, fora e dentro do santuário. Às 13h nós teremos sertanejo católico, depois um show de calouros, depois teremos atração circense. Repito que às 16h, Santa Missa, 17h30, Segunda Missa, Adoração do Santíssimo. Queridos irmãos, vale a pena, venha celebrar conosco. Venha celebrar conosco hoje, principalmente as missas e a adoração com o Santíssimo, com o passeio em volta do santuário. Uma adoração especial hoje. Dilceia, que a paz de Jesus esteja com você, Dilceia.
1: Amém. Bom dia, padre.
0: Bom dia, seja bem-vinda. Você fala de onde?
1: Eu falo de Joinville, Santa Catarina.
0: Meu abraço a Joinville, Santa Catarina. E como que você me acompanha?
1: Eu acompanho pela TV e pelo YouTube.
0: Tá certo, então TV Evangelizar, canal aberto em Joinville 49.1. Pelo YouTube tem a Arca da Aliança, a rádio também. Diga lá, Dilceia.
1: Padre, eu venho pedir oração pro meu esposo. É. Eu tenho 75 anos e ele tem também 75, sim, mas ele é portador do mal de Parkinson.
0: Certo.
1: Mas ele se movimenta direitinho, tudo, só que no dia das mães, ele engasgou. E teve em casa, o filho atendeu, porque o filho é militar, tem aqueles primeiros socorros, enquanto chamou a ambulância. A ambulância chegou, fazia 14 minutos. Ele deu duas paradas cardíacas nos braços do meu filho. Aí ele passou para os médicos pegaram, ele deu uma terceira parada cardíaca.
0: Sim.
1: E final, como é que eu posso? Ai meu Deus, estou nervosa.
0: Calma. Aí ele teve todas essas paradas cardíacas.
1: Aí ele foi para o hospital,
0: sim,
1: ficou 5 dias na UTI, ele já saiu de casa entubado.
0: Sim.
1: Ficou 5 dias na UTI. E depois, aos 27 dias hospitalizado, ele recebeu alta. Quando ele saiu do hospital, eu sou cardíaca e,
0: sim,
1: tenho uma cardiopatia grave.
0: Sim.
1: Não tenho como tratá-lo.
0: Sim.
1: Então a gente, eu e o filho, se reunimos e colocamos ele numa casa de repouso.
0: Certo.
1: Provisoriamente, até ele melhorar. Porque a minha intenção é trazê-lo.
0: Tá.
1: Nós temos 52 anos de convivência.
0: Claro.
1: Então, padre, ele veio, não, nem sentava. Agora ele já está sentando, já está dando umas passadinhas no andador.
0: Pois não.
1: Com auxílio, né?
0: Sim.
1: E está indo. Mas ele não tem força para segurar o corpo. Às vezes ele se joga para trás.
0: Sim.
1: Então ele tem dificuldade para falar, mas isso é do próprio Parkinson.
0: Claro.
1: Eu queria pedir para você oração para ele se levantar, né, e sair de lá e, claro, voltar para casa.
0: Você pode dizer o nome dele, Dilceia?
1: É Antônio Matos.
0: Tá. Então vamos pedir que ele se recupere e que com essa recuperação você e seu filho tenham condições de cuidar dele, porque eu sei que são 52 anos de vida. E o que você mais deseja é tê-lo perto de você.
1: Pelo, sim, com certeza. Meu filho é militar, então ele trabalha das 7 da manhã às 2:30 da tarde.
0: Entendo.
1: E ele fica todo esse período lá, né?
0: Sim.
1: Porque ele é sargento da Polícia Militar.
0: Eu acolho, filho, e levarei no altar do Senhor, levarei na missa hoje, em plena festa das Santas Chagas, no primeiro dia do trido, eu levo na missa das 4 e das 5:30. Tá bom, Dilceia?
1: Tá bom. Eu tenho até uma promessa, que a hora que ele ficar bom, que eu puder ir aí, eu quero levar a minha oferta e quero ir levar a ele, para ele conhecer.
0: Tá bom. Seja muito bem-vinda ao Santuário de Jesus das Santas Chagas, tá bom? E Nossa Senhora de Guadalupe.
1: De Guadalupe, eu tenho a promessa para os dois, para a mãe e para o filho.
0: Que Deus abençoe Dilceia e que ele realmente possa se recuperar. Rezaremos pelo seu Antônio Matos, lá de Joinville, Santa Catarina, Dilceia. Mais uma vez, canal aberto, 49.1, Arca da Aliança FM. Dom Francisco Carlos Bach, arcebispo de Joinville. Aline, que a paz de Jesus esteja com você, Aline.
2: Amém, padre. Bom dia, tudo bem?
0: Deus abençoe. Tudo bem, você fala de onde, querida?
2: Eu falo de Limeira, padre.
0: De Limeira, São Paulo. Como é que você me acompanha?
2: Eu tô no YouTube, mas aqui tem a Magnífica FM, né?
0: Meu abraço, a querida Rádio Magnífica FM. Bom, nós temos pouco tempo antes do sacristão tiragem do ar. Fale, minha querida.
2: Ô, padre, eu queria oração pro meu filho Miguel, que ele tem lúpus, né? E ainda tá ativo, não teve remissão ainda, né? Mas graças a Deus ele tá bem, ele tá sem crise, tá tudo indo normal.
0: Com quantos anos ele tem?
2: Ele tem 12.
0: 12. Não é por acaso que você fala comigo hoje no início da novena dos arcanjos. E vamos pedir a São Miguel, que é o nome do seu filho, que possa intervir, e o arcanjo Rafael, que é a cura de Deus, possa levar os raios curativos para que ele seja, se não curado do lúpus, pelo menos que possa ele ter uma vida tranquila, sem tantos problemas. Tá certo, Aline? Mais alguém você quer deixar em oração, Aline?
2: Eu queria deixar a minha família, minhas duas cachorras, que uma delas está com problema na visão.
0: Tá. Vamos pedir para São Francisco, que é o patrono dos animais, que possa abençoar. Que Deus abençoe, Aline. Rezarei de modo mais intenso pelo seu filho Miguel. Que Deus abençoe, Aline, de Limeira, lá estado de São Paulo, acompanha pelo YouTube, mas temos lá a Rádio Magnífica FM que nos transmite, Serva Cante de Limeira. Dá tempo, escute esse testemunho, por favor.
3: Padre, eu já estou com a minha passagem da caravana comprada para a gente ir na festa de Jesus da Santa Chagas.
0: Que maravilha!
3: Aí em Curitiba, no dia 26.
0: Opa.
3: A gente vai no dia 26 e vamos participar no domingo.
0: Que
3: era meu sonho, padre, ir aí na festa de Jesus da Santa Chagas. E eu pedi tanto para Jesus me ajudar que eu consegui ir pelo menos um dia. E aí apareceu essa caravana e a gente vai. Estou muito feliz, padre, de poder ir aí na festa de
0: Jesus
3: da Santa Chagas. Obrigado, padre, sua bênção. Meu nome é Vilma, eu sou mensageira livre.
0: Meu grande abraço, Vilma. Seja bem-vindo você e toda a caravana. Lembrando que amanhã é o segundo dia do trido e sábado, meus irmãos, sábado tem a missa, claro, terceiro dia do trido às 11:30, mas a missa às 18, que eu presido às 18, e depois nós saímos em procissão, e ela diz que vem para a caravana, a procissão pelas ruas de Curitiba, região metropolitana. Para pensar, tem gente que vem de longe para esse momento com a procissão, tragam velas para serem acendidas. Nós fazemos uma procissão contemplando as chagas dolorosas de nosso Senhor Jesus Cristo na Via Sacra Ensenada. Olha, é um mar de gente pedindo a Deus nosso Senhor, e cada um traga a sua intenção. Então isso no sábado e no domingo, dia todo, missas 8, às 9, às 11 e às 18, com encerramento, a coroação da imagem de Jesus das Santas Chagas. Sejam bem-vindos, caravanas, Curitiba, região metropolitana, eu espero por vocês. Eu vou para o intervalo e volto com a leitura orante dos profetas. Volte comigo.
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0: vocês que virão para o santuário de Nossa Senhora de Guadalupe, eu tenho que dizer, você encontra na loja Evangelizar o livro Inabalável, bem como tem Fortaleza em todas as livrarias do Brasil. 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Também você vai encontrar à disposição já o Diário Espiritual de 2027. Está pronto. Inclusive, está disponível em quatro capas distintas. Perdão, três. Você escolhe a que você quer. O conteúdo é o mesmo. Então, você que vem para Curitiba, ou você de todo o Brasil, também nos ajude. Nós estamos com a ação Ajude a Pintar a Casa da Mãe. Então, se você estiver presencialmente, passe no plantão do dízimo, passe na secretaria ou passe lá na recepção da associação e faça a sua doação. Eu quero ajudar a reformar, pintar a Casa da Mãe de Guadalupe. Você que é de fora de Curitiba, nos ajude através do livro casadamãe.com.br, através do CNPJ, que é do Santuário, 76-648-500-0043-55. Esse livro, ele é virtual. Você está vendo ali vários nomes, várias pessoas de várias localidades, de vários estados. Depois ele vai se tornar um livro físico e eu levarei até o Santuário de Nossa Senhora de Guadalupe, no México, o ano que vem, na peregrinação que você sabe, como nós temos falado já. Filhos queridos, povo amado de Deus, Bíblia aberta, cartilha de oração.
1: Vem falar comigo, Deus.
0: E hoje, refletindo sobre os profetas, estamos falando de Elias, capítulo 18. Elias e os profetas de Baal. Só para contextualizar, Baal era um deus, um ídolo que foi entronizado, se você lembrar, pela esposa de Acabe. Ele se casou, Jezabel, e ela trouxe esse deus, que era um ídolo, e eles tinham como divindade para fertilidade, para a chuva e para as grandes plantações. Já sabemos que Elias, através da seca, mostrou que Acabe não era um Deus verdadeiro. Mas acabou tendo muitos profetas de Baal, religiosos da idolatria. Vamos lá. Algum tempo depois, no terceiro ano da seca, o Senhor disse a Elias: vá apresentar-se ao rei Acabe, pois eu vou mandar chover. Então Elias saiu para se apresentar a Acabe. A falta de alimentos era muito grande na Samaria, e por isso Acabe mandou chamar Obadias, o administrador do palácio. Obadias era fiel adorador do Senhor Deus Javé, o Deus verdadeiro. E quando Jezabel estava matando os profetas do Senhor, no caso, dos profetas legítimos do Deus Javé, Obadias escondeu 100 profetas

Deus teria que dar conta de verdes campos, chuva abundante e plantações significantes, mas exatamente para destronar essa idolatria, pela boca de Elias foi proclamada uma seca, exatamente para mostrar que Baal era falso. Só que Jezabel começou a perseguir os profetas de Javé. Foi quando este alto funcionário, Obadias, salvou 100 profetas em gruta. Acabe pede, vamos dar uma volta no reino, pode ser que haja capim, e havendo capim e água, não precisamos matar nossos animais. Eu contei para que você não perca, é muito importante. Eles combinaram que a parte da região cada um devia examinar e saíram cada um para o seu lado. Obadias estava no caminho quando de repente encontrou com Elias. Ele reconheceu Elias e se ajoelhou diante dele. Encostou o rosto no chão e perguntou: é o Senhor mesmo? É o Senhor Elias? É o meu Senhor Elias? Sim, sou eu, respondeu Elias. Respondeu o profeta: vá dizer ao seu patrão rei que eu estou aqui. Quem era o rei? Acabe. Mas Obadias disse: o que foi que eu fiz para o Senhor querer me pôr em perigo e ser morto pelo rei Acabe? Juro pelo seu Deus vivo, o Senhor, que o rei mandou procurar em todos os países da terra. Sempre que o rei mandava dizer que o Senhor não estava no país dele, Acabe pedia a esse rei que jurasse que não havia sido possível encontrá-lo. E agora o Senhor quer que eu vá lhe dizer que está aqui? Pode ser, atenção, versículo 12, que logo que eu sair daqui, o Espírito do Senhor o leve para um lugar desconhecido. Aí quando eu contar a Acabe que o Senhor está aqui e ele não puder encontrá-lo, ele vai me matar. Lembre que desde menino eu tenho sido fiel adorador de Deus, o Senhor. Está falando Obadias? Por acaso não lhe contaram que quando Jezabel estava matando os profetas de Deus, eu escondi 100 deles na caverna em 2 grupos de 50 e providenciei comida, água para eles? Como é então que agora o Senhor está me mandando ir dizer ao rei que o Senhor está aqui e ele vai me matar? Elias respondeu: pelo Senhor Todo-Poderoso a quem sirvo, eu prometo que hoje eu vou me apresentar ao rei. Então Obadias foi encontrar com Acabe e contou o que havia acontecido. Aí Acabe saiu para se encontrar com Elias. Quando viu o profeta, o rei Acabe disse: então é você que está aí? Você é o maior criador de problemas em Israel. O que Acabe disse a Elias? Você está aí? Você é o maior criador de problemas em Israel. Vamos lembrar a seca. Versículo 18. Eu não sou o criador de problemas para o povo de Israel, respondeu Elias. Você e seu pai é que são os criadores de problemas, pois abandonaram o mandamento do Senhor e adoraram as imagens de Baal. O rei diz: você é causador do problema? Olha a seca que nós estamos passando. Elias disse: não, não sou eu. O maior causador de problemas és tu, Acabe, teu pai, porque deixaste de adorar ao Deus verdadeiro para adorar ao falso Deus Baal. Portanto, ordene agora a todo o povo de Israel que vai encontrar comigo no Monte Carmelo. Mande também os 450 profetas do Deus Baal e os 400 profetas da deusa Aserá, e que são sustentados pela rainha Jezabel. Então Acabe chamou todos os israelitas e os profetas de Baal para se reunirem no Monte Carmelo. Você acompanhou o raciocínio? Eu paro por aqui hoje. Ah não, padre, o que que vai acontecer? Como é que vai ser? Amanhã, a seguir cena dos próximos capítulos, mas não quer dizer que acabou a leitura orante. Nós vamos nos debruçar sobre o texto que acabamos de proclamar e tentar perceber o que é que Deus tem a dizer para nós hoje.

0: Maravilhosa essa novela, né? Uma novela bíblica. Elias, Acabe, Jezabel, Baal e o Deus verdadeiro. Eu volto já. Volte comigo.
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0: A leitura orante de hoje foi do capítulo 18, de 1 a 20. E o que podemos tirar? O contexto eu creio que já tenho feito. Acho que você conseguiu, compreendeu, conseguiu, sacristão? Então, olhemos para um personagem que foi apresentado hoje, Obadias. Um homem que vivia na corte, tinha que obedecer ao rei, mas, detalhe, não negou a sua fé. Lembremos, mesmo trabalhando dentro da estrutura do rei, ele permaneceu fiel a Deus e usou a sua influência na perseguição que Jezabel fez contra os profetas para salvar 100 dos profetas do Senhor. Talvez eu, você, não trabalhemos nos melhores ambientes. Talvez você vai dizer, onde eu trabalho não é um lugar bom, saudável. Talvez você vai dizer, eu tenho certa influência. Então, não se deixe por corromper. Use da sua influência, use da sua função para fazer o bem. Não se deixe corromper, não importa que todos abandonem a Deus, que você não abandone. Não importa que façam perseguição à igreja, você não fará. Não importa que falem mal do Papa, você não falará. Não importa que ridicularizem os sacramentos, a missa, ridicularizem a confissão, você não o fará. Compreende que nós hoje, o meu olhar vai exatamente para Obadias, que no meio de um reino corrupto, não se deixou corromper? Será que esta não é uma mensagem para todos nós nos dias de hoje? Quando nós estamos vendo tanta corrupção que a gente já não sabe mais quem é o mocinho, quem é o bandido? Não é porque todos fazem que está certo. Senhor, me ajude a agir como Obadias, que eu possa, Senhor, viver de tal forma que nunca eu dobre meu joelho para um falso Deus. Que seja o dinheiro, que seja a fama, que seja um negócio fácil, que eu possa me manter íntegro ao Deus verdadeiro, a Ti, Jesus Cristo, a quem adoro e amo, presença real na Eucaristia. Amém. Eu poderia ter feito outras interpretações, mas diante do que vivemos hoje, uma corrupção escancarada e uma relatividade dos valores, Obadias é um exemplo muito pertinente para todos nós. Mas amanhã continuamos. Quero lembrar, querido povo de Deus, toca a corneta, sacristão. 11:30, início do tríduo, venham caravanas. Quero lembrar, missa às 16, às 17:30, adoração às 19. Povo de Deus, não esquece, ainda tem amanhã, sexta-feira, missa ao meio, às 11:30, depois à noite tem um show que eu conduzo dentro do santuário, às 19 horas, amanhã. E sábado, gente, aquele momento forte com a procissão. Venho com velas. Este Deus que prometeu, cumpre, o Senhor das Santas Chagas. Emília, que a paz de Jesus esteja com você, Emília.
1: Oi, padre.
0: Seja bem-vinda. De onde você fala?
1: Eu falo de Fortaleza.
0: Ô, minha amada Fortaleza, tudo bem, querida?
1: Tudo bem, padre. Dá bênção.
0: Deus abençoe. Como é que você me acompanha?
1: Eu acompanho pela Dom Bosco.
0: Certo.
1: E pela televisão, a 21.
0: Meu abraço a canal 21.1, a Dom Bosco. Lembrando, dia 31 de outubro eu estarei aí. Na verdade, eu já chego antes, porque tem a missa do envio dos missionários evangelizadores. Se alguém quiser trabalhar no evangelizar, é preciso. As inscrições dos voluntários, as inscrições já estão abertas. Diga lá, Emília, a palavra é sua.
1: Padre, eu queria dar meu testemunho.
0: Agora, minha filha.
1: Padre, em 2012, Eu tinha minhas mamas muito grandes. Desculpa, eu tô nervosa.
0: Calma, fica tranquila. Estamos em família, meu anjo.
1: Em 2012, eu tinha minhas mamas muito grandes. Lutei para fazer uma redução. Aí fui ao médico, ele pediu que eu emagrecesse, que eu era bem fofinha, emagrecesse 15 quilos.
0: Certo.
1: Lutei, emagreci, mas as mamas não diminuíram.
0: Entendi.
1: Foi então que eles viram que as mamas estavam crescendo e era uma doença rara, disseram que era uma doença de homem.
0: Nossa.
1: Aí fiquei muito assustada, porque eu tenho lúpus.
0: Entendi.
1: E então fui seguir em frente, pedir a Deus força, Jesus Santa Chaga, que me desse força,
0: certo,
1: que eu ia vencer. Quando foi em 2013, eu fiquei tão assustada que logo elas cresceram mais. Já nasceu uma debaixo da minha axila.
0: Nossa, filha.
1: E feia, padre, que quando foi em 2013 que eu fui fazer outra cirurgia, que eu fui fazer a cirurgia, né? Eles disseram que tinha que ser amputado, porque se não fosse amputado, elas voltavam a crescer e eu ia ficar rastejando pelo chão, porque
0: Entendi.
1: Eu não ia conseguir andar.
0: Entendi.
1: Quando foi em 2013, eu fiz a cirurgia, as duas mamas pesaram 9 quilos.
0: Nossa, eu desconheço essa doença.
1: Vai. E as mamas axilar pesou 1 quilo, aparecia mais com o testículo de carneiro.
0: Certo.
1: Do tamanho que era grande da frente, era a axilar, né?
0: Sim.
1: Então, eu pedi a Jesus da Santa Chagas que me desse força.
0: Amém.
1: Que não deixasse desanimar.
0: Pois não.
1: E eu ia vencer. Eu sou voluntária. Aí eu disse a Jesus, se eu saísse dessa com paz, né? Com
0: Sim,
1: saúde.
0: Claro.
1: Eu ia ser voluntária dos evangelizar. E desde 2013 que eu sou voluntária.
0: Oh, que maravilha.
1: Sou associada.
0: Obrigado.
1: Graças a Deus.
0: Obrigado.
1: E todos os meses eu recebo a capelinha na minha residência.
0: Que maravilha. Como é que é o nome da líder que leva a capelinha?
1: É Lília Maciel.
0: Meu abraço, Lília. Olha aí que coisa boa, gente. Emília, então diga comigo, graça recebida.
1: Graça recebida.
0: É graça testemunhada.
1: Testemunhada. Padre, eu sou um milagre de Jesus da Santa Chagas.
0: Então diga, eu, Emília.
1: Eu, Emília.
0: Sou um milagre de Jesus da Santa Chagas.
1: Sou um milagre de Jesus da Santa Chagas.
0: Toca o sino, sacristão.
1: Toca o sino, sacristão, e tudo que eu tenho direito.
0: Amém, Emília. Então não esquece de se inscrever, que nós temos a missa na sexta-feira, às 20. Dia 29, perdão. É na quinta-feira, né? Na quinta-feira.
1: É na sexta, padre.
0: É na sexta. Dia 30, perdão, você me pegou de surpresa. Dia 30, às 17 horas, na sexta-feira.
1: Eu vou estar lá, se Deus quiser.
0: Na Catedral Metropolitana. Muito obrigado ao padre que nos permite, Clairton. Então, às 17 horas, transmitida por todo o Brasil, TV, YouTube. E obrigado por trabalhar pela obra Evangelizar. Obrigado por ser associada e receber Jesus das Santas Chagas. Que maravilha falar com você em plena semana das Santas Chagas, filho. Foi muito providencial sua ligação.
1: Muito obrigada. E eu quero ser líder também da capelinha.
0: Ah, toca a corneta. Agora meu coração completou a alegria.
1: Ai, muito obrigada.
0: Amém.
1: Obrigado.
0: Então fica na linha que eles vão encaminhar para a senhora se tornar hoje uma líder mensageira da Capelinha de Jesus da Santa Chaga. Gente, meu coração se alegra, sim. Emília de Fortaleza, TV Evangelizar 21.1, Rádio Jangadeira FM, Shalom FM, Dom Bosco FM, Arcebispo Dom Gregório Paixão da Arquidiocese de Fortaleza. E como eu disse, agora, dia 31 de outubro, nós teremos o Evangelizar, é preciso Fortaleza. Eu quero dizer, caravana de todos os lados. Lembrando que no dia 30, na sexta-feira, às 17 horas na Catedral, a missa de envio. Então você já pode fazer a sua inscrição para ser voluntário do Evangelizar, é preciso Fortaleza. Lembrando que as camisetas oficiais estão em todas as lojas Casa Pio de Fortaleza, mas isso eu vou falar depois. Agora vou para o intervalo e volto. Volto com o primeiro dia da novena dos arcanjos. Volte comigo.
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0: Hoje é aniversário da rádio Açaí FM, Oriximiná, Pará. Querido povo de Deus, você quer mandar as suas intenções para a festa das Santas Chagas? Não se esqueça, você tem um lugar em nosso coração. Então, você está vendo o QR Code na sua tela? Direcione o celular com a câmera ligada e você vai mandar o seu pedido de oração pelo QR Code. Você prefere ligar? Fale com os nossos atendentes, 0800-410-6060. Você não vai falar com máquina, não. São moças e rapazes que estão para receber a sua intenção e levar para a Santa Missa na festa das Santas Chagas. O mande 41-3221-6060. Faça isso, querido povo de Deus. E aí, você já fez a quaresma de São Miguel hoje? Se não fez, faça logo depois do programa, antes das 11h30 da missa. Quaresma de São Miguel. E hoje, Deus colocou no coração rezarmos para sermos fiéis nas pequenas coisas. Tudo a ver com a leitura orante de hoje, né? Sermos fiéis nas pequenas coisas. A gente pensa nas grandes, mas é nas pequenas que a nossa virtude é trabalhada. Hoje, quaresma de São Miguel Arcanjo. Nós estamos no 35º dia. 35º dia. Amado povo de Deus, escute este testemunho. Sua bênção, Padre. Meu nome é Marli, venho manuscrito. Escuto o Senhor pela rádio ativa de Bom Despacho. Quero deixar meu testemunho de uma graça alcançada pelas Santas Chagas de Jesus. Meu filho, Luiz Henrique, saiu de São Paulo com destino a Bom Despacho. Uma viagem de moto. Antes de partir, ele me ligou e eu lhe desejei uma boa viagem, meu filho. Que Deus o proteja. Padre, a capelinha de Jesus das Santas Chagas estava na minha casa neste dia. Coloquei-a no quarto do meu filho e acendi uma vela, pedindo a proteção durante a viagem. Quando faltavam 370 quilômetros para ele chegar em casa, já por volta da meia-noite, com muita chuva, recebi uma ligação de um número desconhecido. Era um policial. Me informou que meu filho tinha sofrido um acidente de moto, que estava sendo levado no hospital com muitas dores. Fiquei muito abalada, mas eu confiei em Deus. Juntamos as coisas e fui para o hospital. Agradeci muito, inúmeras vezes, pela vida do meu filho, foi preservada. Padre, ele teve apenas uma fratura na tíbia da perna esquerda, sem mais nenhum ferimento. Eu tenho certeza que foi Jesus das Santas Chagas que o protegeu. Obrigado, Padre, por estar todos os dias em nossas casas, levando fé e esperança. Deus o abençoe sempre. Quem escreveu foi Mari, Bom Despacho, Minas Gerais. Amém. Mande o seu pedido, mande sua oração. E aí, você já decidiu fazer a peregrinação de Pentecostes comigo? O ano que vem, saída em maio, nós iremos celebrar Pentecostes em Assis e Roma. Mas a nossa programação, ela é nova. Não fizemos ainda essa peregrinação. Entre em contato conosco, 419-8753-3300. Se você está por Curitiba, pegue informação. De longe, peça através deste número. Nós iremos a Palermo, onde tem os restos de Santa Rosália, Catedral de Santa Maria Nuova. Vamos a Selafu, a Santa Missa Dominical, numa Catedral Normanda, na terra de Santa Luzia, protetora dos olhos, Siracusa, Taormina. Nós iremos também, gente, para pensar, vale a pena, Pompeia, Nossa Senhora de Pompeia, na Costa Amalfitana, que você já só ouvia falar, você vai poder conhecer, onde também tem Amalfi, o túmulo de Santo André, Ilha de Capri, Anacapri com São Miguel Arcanjo, Nápoles, São Januário. Depois nós iremos para Assis, celebrar Santa Clara, São Francisco, ver o corpo de São Carlo Acutis e depois vamos a Roma, nas Basílicas Papais. Está previsto uma audiência particular desses 60 anos com o Papa Leão XIV. Entre em contato conosco. Agora, juntos filhos e filhas. Primeiro dia da novena dos arcanjos. Rezemos.
1: Certeza que paira no ar, auxílio celeste.
0: Arcanjo Gabriel,
1: eu sei que
0: portador das boas novas, das mudanças, da sabedoria, da inteligência. Arcanjo da Anunciação, trazei a palavra de Deus e que ela permaneça em meu pensar e agir. Fazei que eu também seja um mensageiro dos preceitos do Senhor, por palavras de bondade, solidariedade. Arcanjo Gabriel, vinde em meu auxílio. Se você está doente, invoque agora Arcanjo Rafael, guardião da saúde e da cura. Peço que os raios curativos desçam sobre mim, sobre estas pessoas. Cure os males do corpo e da alma. Guardai a mente, livrando de toda a doença. Que vosso raio curativo, Arcanjo Rafael, esteja em meu lar, meus familiares. Arcanjo Rafael, transformai a minha alma e o meu ser, que eu possa refletir a luz. Arcanjo Miguel, príncipe, guardião e guerreiro, defendei-me com vossa espada, protegei-me com vosso escudo. Arcanjo Miguel, não permita que o mal me atinja. Protegei-me contra os assaltos, roubos, acidentes, contra quaisquer atos de violência. Arcanjo Miguel, livrai-me das pessoas invejosas. Levante o vosso escudo de proteção no meu lar, na minha família, parentes e amigos. Arcanjo Miguel, guardai meu trabalho, meus negócios, meus bens. Arcanjo Miguel, trazei paz e libertação. Arcanjo Miguel, defendei-me no combate. Arcanjos de Deus, venha em meu auxílio. Arcanjos do Senhor, venha em meu socorro. O Senhor esteja convosco, Ele está no meio de nós. Abençoai, Senhor, a água, a roupa dos enfermos, as fotos de família, os que já estão no santuário, os que estão chegando, os que virão em caravana, os que estão voltando em caravana, e todo o povo de Deus nessa festa das Santas Chagas, em nome do Pai, do Filho, do Espírito Santo. Amém. Manda teus anjos, Senhor. Termino com um clipe. 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
3: Libertas FM e a hora certa.
4: 11:02. 98,7. 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
8: Se você está sentindo a sensação de calor, saiba que isso pode piorar nos próximos meses. O motivo é o El Nino, que está se intensificando e pode ser mais forte desde 1950. É o que aponta a nova atualização do boletim mensal da Administração Oceânica e Atmosférica dos Estados Unidos. O diretor técnico da FUNSEMI, Francisco Vasconcelos Júnior, explicou as condições do El Nino. Francisco Vasconcelos Júnior analisa o comportamento do evento que pode influenciar na estação chuvosa de 2027. O El Nino é um aquecimento fora do normal das águas do Oceano Pacífico, na faixa próxima à linha do Equador. Ele faz parte de um ciclo natural do clima que alterna fases quentes, frias e neutras com impactos em várias regiões do planeta.
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2: 11:04.
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10: Quinta-feira, 24 de setembro de 2026. JVN, sua dose diária de informação, já está no ar, trazendo até você os principais fatos e acontecimentos do momento. Esteja em casa, no trabalho, esteja nas ruas, rodovias, estradas. Esteja onde você estiver, procuramos levar informação concreta, precisa, checada e totalmente imparcial. Hoje, dia 24, é dia do mototaxista, dia marítimo mundial, dia mundial do gorila e dia, claro, de você ficar sempre bem informado aqui no JVN. O Programa Institucional de Bolsa de Iniciação à Docência passou a integrar nesta quarta-feira as ações de incentivo à educação básica brasileira. O objetivo é justamente fortalecer e valorizar a formação de professores para atuar na etapa inicial do ensino. De acordo com lei, estudantes de cursos de licenciatura poderão receber bolsas de iniciação à docência para participar de atividades de formação em escolas públicas. As ações serão desenvolvidas por instituições de ensino superior em parceria com redes públicas de ensino dos estados, do Distrito Federal e também dos municípios. Os projetos deverão ser apresentados pela instituição de ensino superior e terão foco na formação prática dos futuros docentes. A legislação prevê convênios e acordos de cooperação para execução das atividades no setor. Kleber Ramos, sua dose diária de informação. E você acompanha ainda hoje.
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10: Cenipa recupera caixa preta de helicóptero que levava cantor Rick. Por unanimidade, STF iguala tempo de licença, maternidade e adotante. Transporte e insegurança fazem 40% das mulheres desistirem de emprego ao longo da vida. Em 30 anos, obesidade triplica e atinge 1/4% da população adulta. Dólar aproxima-se de R$5,17, com notícias do exterior e eleições. E Bovespa recua. Estas e outras notícias a partir de agora. O JVN já está no ar.
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10: O Centro de Investigação e Prevenção de Acidentes Aeronáuticos, o CENIPA, informou ter recuperado a caixa preta do helicóptero modelo Bell 430, que caiu na Serra de Santa Catarina, na região do município de Urubici, no último domingo. O cantor Rick, da dupla sertaneja Rick Renner, estava a bordo da aeronave. Além dele, outras 4 pessoas viajavam no helicóptero. Nenhuma delas sobreviveu à queda. A caixa preta refere-se ao gravador e contém registro das comunicações e dos sons da cabine de comando. O equipamento será enviado ao laboratório de leitura e análise de dados de gravadores de voo em Brasília, no Distrito Federal. O CENIPA informou que os trabalhos preliminares de preparação, extração e degravação dos dados serão iniciados pelos investigadores já nos próximos dias. Segundo o órgão, foi concluída nesta quarta-feira a primeira etapa da investigação após coleta de todas as evidências e partes da aeronave necessárias para saber o que aconteceu, liberando assim os demais destroços à autoridade policial competente, que deverá isolar e preservar o local do acidente, conforme previsto na legislação aeronáutica. A remoção dos destroços dos bens transportados e da higienização do local do acidente caberá ao operador da aeronave.
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10: O Supremo Tribunal Federal decidiu nesta quarta-feira unificar os prazos de licença maternidade e licença adotante para mulheres. Por unanimidade, os ministros julgaram procedente uma ação da Procuradoria-Geral da República, a PGR, para igualar o tempo dos benefícios. Pelo entendimento firmado pela corte, mães genitoras e adotantes passam a ter o direito a 180 dias de licença remunerada, sendo 120 dias de licença e outros 60 dias de prorrogação, independentemente do tipo de vínculo trabalhista. Com a decisão do STF, o período de proteção de 180 dias para ser garantido, independente do vínculo trabalhista ou funcional. Segundo a AGU, a medida amplia tempo para a recuperação da mulher, o cuidado com o bebê nos primeiros dias e a construção dos vínculos familiares, além de aproximar a licença dos 6 meses de aleitamento materno exclusivo recomendados pela Organização Mundial da Saúde, a OMS, e pelo Fundo das Nações Unidas para a Infância, UNICEF. O prazo deve ser contado a partir do parto ou obtenção da guarda. Nos casos de internação da mãe, o prazo vale a partir da alta da bebê e também da mãe, o que ocorrer por último. Conforme a decisão, a nova regra vale para licenças futuras e para as que estão em andamento.
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10: No Brasil, 4 em cada 10 mulheres, ou seja, 39%, já abriram mão de uma vaga de emprego ou oportunidade profissional em virtude de dificuldades de deslocamento. Os fatores desfavoráveis são falta de segurança, custo com os quais teriam de arcar para cobrir o serviço, tempo e território. De acordo com a pesquisa, o direito de ir, vir e viver, da Indicações de Consultoria de Diversidade e Inclusão Racial, em parceria com a organização feminina Think Eva e 99. Mais da metade, 54% das mulheres também deixaram de comparecer a um compromisso de trabalho ou recusou um convite desse tipo pelos mesmos motivos. Em quinto, 21% já desistiu de fazer alguma capacitação, incluindo faculdade. As mulheres, reforça o estudo, abdicam o tempo todo não somente de experiência e conquistas no âmbito ocupacional ou educacional, mas no social e também no bem-estar. 8 em cada 10 mulheres, 80%, faltaram a encontros, eventos ou atividades, sendo que 1/3 renunciou a atividades físicas ou de lazer, 33%, e as visitas familiares e amigos, 32%, e o dobro, 69%, a sair à noite. Entrevistas feitas com 564 mulheres de diferentes idades, classes e regiões do país mostraram que a insegurança ou violência é o principal impedimento, indicado por 32% delas.
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10: Um estudo publicado neste mês no site da revista Lancet mostra que a prevalência de obesidade no país em adultos mais do que triplicou no período de 90 a 2023. A pesquisa é parte da série de estudos Carga Global de Doenças e também mostra que entre os adultos com 25 anos ou mais de idade, a prevalência passou de 7,8% para 27,7% no período de 3 décadas. O Brasil foi o país que apresentou maior crescimento entre os 17 países latino-americanos pesquisados, somando-se todos os casos de excesso de peso, que incluem sobrepeso e obesidade. A prevalência no país subiu de 40,3% em 90 para 66,8% em 2023. Ou seja, 2 entre cada 3 brasileiros estavam acima do peso normal para a altura. Segundo pesquisadores da Universidade Federal de Minas Gerais, Segundo a pesquisadora que participou da elaboração do estudo, esse aumento de prevalecência de sobrepeso e obesidade é reflexo da mudança nos hábitos, como alimentação e também a prática de exercícios físicos. Nas últimas décadas, o Brasil vem passando por uma transição nutricional com 2 resultados antagônicos, com redução dos níveis de desnutrição e piora na quantidade da alimentação. Outro fenômeno apontado é o aumento do sedentarismo da população que exercita menos e está mais exposta a telas de celulares, computadores e também televisão. Destacando ainda que é importante reverter o excesso de peso com oferta de alimentação saudável e a prática de exercícios físicos ainda na infância. De acordo com os destaques de especialistas, o excesso de peso está ligado ao desenvolvimento de diversas enfermidades crônicas, como doenças cardiovasculares, renais, osteomusculares e vários tipos de câncer. Além disso, há um efeito psicológico na autoestima da pessoa.
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10: O dólar fechou em forte alta nesta quarta-feira, pressionado pela valorização da moeda dos Estados Unidos no exterior, pelo cenário eleitoral no Brasil e pela alta do petróleo. A moeda subiu mais de 1%, aproximando-se de R$ 5,17. A bolsa recuou quase 1%, voltando a ficar abaixo dos 186 mil pontos. Em Nova York, os principais índices também terminaram o dia em baixa. O dólar comercial fechou com alta de 1,27% a 5,16. O petróleo tipo Brent a US$ 98,12, uma alta de 2,84%, e o Ibovespa a 185.817 pontos, uma queda de 0,86%.
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14: Olá, hoje é quinta-feira e você confere a previsão do tempo para a região norte. Chuva principalmente no oeste e sul da região com pancadas isoladas. No leste do Pará e norte do Tocantins, tempo mais firme. Calor forte chegando perto dos 39 graus em Palmas. Para a região nordeste, predomínio de sol e calor. Chuva mais concentrada no litoral sul da Bahia e possibilidade isolada no sudoeste baiano. Interior segue bastante seco. Teresina pode chegar a 38 graus Celsius. Para a região sudeste, é a região que merece mais atenção. Chuvas em todos os estados, com possibilidade de pancadas fortes e trovoadas em alguns pontos devido à frente fria. Para a região sul, tempo mais estável e seco por causa da massa de ar frio. Paraná ainda pode ter alguma instabilidade, mas Rio Grande do Sul e Santa Catarina tendem a ficar mais firmes. Temperaturas baixas pela manhã. Para a região centro-oeste, aumento da instabilidade com pancadas de chuva e trovoadas em Goiás, Distrito Federal e norte-leste do Mato Grosso. Pode haver temporais. Em Goiânia, máxima prevista de 36 graus Celsius.
10: Encerramos aqui a primeira parte do Jornal Virou Notícia, já atualizando pauta, trazendo informações sobre o dia a dia da corrida presidencial, vamos trazendo informações também do agronegócio, falar das loterias e claro que tem notícia do esporte. É o JVN, o seu informativo mais completo e diário aqui na sua rádio.
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10: Vamos conferir agora como foi a quarta-feira dos candidatos à presidência da República. Começando por Edmilson Costa, do PCB. O candidato participou do ato do comando de greve dos bancários em Belo Horizonte, manifestando apoio aos grevistas. Ele visitou o Memorial de Direitos Humanos, antigo DOPS, na capital mineira. Flávio Bolsonaro, do PL, fez live pelo canal TV Celular Flávio Bolsonaro no YouTube. Hertz Dias, do PSTU, em Belo Horizonte, participou de panfletagens na região da Escola Estadual Cecília Meirelles e na Avenida Sinfrônio Brochato. Ele participou de assinatura da carta de compromisso com os candidatos do partido. Leonardo Avalanche, do PRTB, não teve agenda pública de campanha. Luiz Inácio Lula da Silva, do PT, participou de ato com artistas, lideranças políticas e personalidades da cultura para debater propostas para o setor. Lula defendeu que é necessário mudar as leis para evitar interferências dos governantes nas políticas culturais. Renan Santos, do Missão, participou de encontro com apoiadores na cidade de Sorocaba, Americana, Nova Odessa e Campinas, no estado de São Paulo. Ele disse que em um eventual governo vai trabalhar para a reindustrialização do país e que pretende enfrentar o tráfico internacional de drogas. Romeu Zema do Novo participou de debate na revista Veja. Ronaldo Caiado do PSD visitou a Biblioteca Mário de Andrade e defendeu investimentos em cultura. Ele participou também de debate na revista Veja. Rui Costa Pimenta do PCO não teve agenda pública de campanha nesta quarta-feira. Samara Martins, do UP, a candidata fez panfletagem em frente ao Complexo Fabril Bahia Têxtil. Ela participou de plenária sobre educação pública na frente da Biblioteca da Universidade Federal de Bahia e de reunião com movimentos sociais da Bahia. Wilson Grassi, do Democrata, concedeu entrevista ao programa Minuto Micheleto. Ele defendeu a proposta de construir hospitais veterinários públicos em todo o Brasil, reformar o Supremo Tribunal Federal e a oferta de toxina botulínica para mulheres de baixa renda, com política de valorização da autoestima e da saúde emocional. O candidato Augusto Cury visitou o Instituto Bacarelli, na capital paulista. Ele acompanhou uma aula de musicalização infantil, ensaio do coral e da orquestra. Cury participou do podcast Os Sócios, em Barueri, região metropolitana da cidade. Clariana Barão, do DC, não teve agenda pública de campanha. Lembrando que as informações são de Isabela Vieira, Luciano Nascimento e redação de São Paulo, através do portal Agência Brasil de Notícias.
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10: Vamos agora com os destaques da nossa colaboradora Carolina Castro.
14: O ministro do STF, Cristiano Zanin, negou um pedido do senador Alessandro Vieira para obrigar o Senado a dar andamento à criação de uma CPI sobre o Banco Master. A decisão é provisória. Zanin afirmou que neste momento não há elementos suficientes para comprovar que o presidente do Senado, Davi Alcolumbre, tenha cometido uma omissão ilegal ao não dar andamento ao requerimento. Zanin frisou na decisão que a negativa ocorreu por hora. A próxima etapa será ouvir a presidência do Senado. Alcolumbre deverá prestar informações sobre o andamento dado ao requerimento e sobre os demais pedidos relacionados ao caso. Depois disso, Zanin poderá reavaliar a questão. Larissa Brito, uma jovem modelo brasileira de 25 anos, foi encontrada morta na França. Seu corpo estava dentro de um baú no porta-malas no carro de seu ex-namorado, Mathieu, um argelino de 29 anos. A descoberta ocorreu durante uma blitz policial. Larissa havia se mudado de São Paulo para a França há alguns anos. Mathieu foi preso em flagrante quando não conseguiu explicar a presença do corpo no carro durante a abordagem policial. O caso segue sendo investigado e a família da jovem pede esforços para repatriar o corpo ao Brasil. Essas são as últimas informações da sua rádio. Carolina Castro, direto da redação.
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10: O mercado nacional da soja registra cotações firmes e um ritmo aquecido de negociações direcionadas para exportação nos principais portos do país neste período. A saca de 60 quilos fecha cotada na média de R$ 138,50 na Praça de Paranaguá. A sustentação do dólar e a demanda externa constante mantém as ofertas valorizadas nas principais regiões produtoras do país, assegurando um ritmo constante de embarque e bons resultados ao produtor. A piscicultura nacional apresenta excelente estabilidade de preços e um fluxo constante de entregas para os frigoríficos e redes de distribuição em todo o território nacional. O quilo da tilápia viva posta na propriedade atinge a média de R$ 9,80 nas principais bacias produtoras. O bom consumo de peixes frescos do mercado interno garante liquidez rápida, segurança nas vendas e previsibilidade aos produtores de todas as regiões. O setor tritícola nacional opera com mercado firme e preços sustentados. Com o avanço contínuo do desenvolvimento das lavouras no sul do país, nesta temporada, a tonelada do trigo brando padronizado fecha negociada na média de R$ 1.480 junto aos moinhos. A busca acelerada por lotes de alta qualidade destinados à panificação mantém os compradores muito ativos nas mesas de negociação em todo o setor. A avicultura de postura em âmbito nacional registra alta liquidez e forte giro de estoques nos entrepostos atacadistas e centros de distribuição no Brasil. A caixa com 30 dúzias de ovos brancos do tipo grande é negociada na média por R$ 168 no atacado paulista. O consumo doméstico aquecido e ótimo equilíbrio da oferta vinda das granjas garantem sustentação e firmeza contínua para o setor produtivo.
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10: Bem, começamos com a Mais Milionária, concurso realizado ontem à noite, de número 392. As dezenas foram 03, 05, 12, 33, 38, 45. Trevos sorteados 3 e 6. Ninguém acertou 6 números, 2 trevos. E por isso o prêmio acumulou agora em R$ 98 milhões para o sorteio do próximo dia 27. Contudo, uma aposta acertou 6 números e 1 ou nenhum trevo vai levar sozinha R$ 192.061,78. Uma aposta acertou 5 números e 2 trevos, o prêmio será de R$ 153.649,92. 34 apostas acertaram 5 números e 1 ou nenhum trevo, o prêmio será de R$ 4.519,10. 140 apostadores acertaram 4 números e 2 trevos, o prêmio será de R$ 1.175,88 para cada um. 1.814 apostas acertaram 4 números e 1 ou nenhum trevo, receberão R$ 90,75. Vamos agora direto para a dupla cena, concurso que também foi realizado ontem à noite, este de número 3.012. Primeiro sorteio, 05, 11, 18, 22, 41 e 48. Ninguém acertou 6 dezenas. O segundo sorteio, 09, 13, 21, 31, 34, 46. Ninguém também acertou 6 dezenas. O prêmio acumulou agora para o sorteio de amanhã em R$ 5.500.000. No primeiro sorteio tivemos 17 apostas, acertando 5 números, cada uma vai levar R$ 4.639,13. 783 apostas acertaram 4 números, o prêmio será de R$ 115,11 para cada uma. No segundo sorteio, 16 apostadores fizeram 5 acertos, vão levar cada um R$ 4.436,16. 887 apostas acertaram 4 números. O prêmio será de R$ 101,61 para cada. Vamos agora ao sorteio de ontem também da Lotomania, concurso de número 2.979. As dezenas foram 12, 14, 17, 21, 23, 27, 28, 30, 34, 36, 38, 45, 50, 55, 59, 73, 74, 90, 92, 94. Ninguém acertou as 20 dezenas, o prêmio acumulou agora em R$ 5 milhões para o sorteio de amanhã. Duas apostas fizeram 19 acertos, vão levar R$ 113.132,67. 70 apostadores acertaram 18 números, o prêmio será de R$ 2.020,23 para cada. 534 apostas acertaram 17 números. O prêmio será de R$ 264,82 para cada um. Vamos agora à quina, sorteio de número 7.125. Dezenas foram 38, 39, 43, 51 e 53. Ninguém acertou 5 dezenas, prêmio acumulado para hoje em 8 milhões e meio de reais. Ontem, 30 apostas

0: 22, 23 e 24. Ninguém acertou 15 números. O prêmio acumulou agora em 5 milhões para hoje. 368 apostas ontem fizeram 14 acertos, vão levar cada uma R$ 1.086,93 da loteria.
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0: O esporte fecha mais uma edição do seu jornal Virou Notícia. Informação sempre com credibilidade aqui na sua rádio. Devido à data FIFA, não teremos jogos para hoje, por isso as informações vêm extra-campo. O Internacional anunciou a contratação do técnico Eduardo Batista, 3 dias após a demissão do uruguaio Paulo Pezzolano. O novo treinador terá o desafio de tirar o Colorado da zona de rebaixamento, o Z4, a 10 rodadas do fim do Campeonato Brasileiro. Com 28 pontos, o Inter amarga o 18º lugar do Brasileirão. Batista comandará o Inter até o final deste ano. E parte da seleção brasileira já está em pleno treinamento. O técnico Carlo Ancelotti comandou na tarde de ontem, na Austrália, o primeiro treino com todos os 26 convocados da seleção brasileira. Em processo de renovação, a Amarelinha vai enfrentar a anfitriã na próxima sexta-feira, conhecida como amanhã, às 7 horas da manhã, horário de Brasília. Muito obrigado a todos pela audiência e confiança. O JVN fica por aqui. A gente volta amanhã com os principais fatos do Brasil e do mundo.
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4: 11:34.
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7: 11:36.
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0: Estamos chegando com mais uma edição do nosso painel Flashback no seu rádio. Hoje, quinta-feira, dia de mais uma edição do nosso painel, com muita saudade, com muita recordação. E abrindo o programa de hoje, vamos recordar uma música do universo country. Sétimo single lançado pela cantora Shania Twain, do álbum Coming Over, lançado nas rádios dos Estados Unidos no início de 1999, do qual se tornou um grande sucesso, atingindo o top 10 das paradas da Billboard e das paradas country da Billboard, permanecendo no top 10 durante duas semanas. A música expressa a força e autoestima feminina e se tornou um dos maiores sucessos de Shania, vencendo o Grammy de melhor performance vocal country feminina no ano de 2000. Foi a canção de abertura de ambas as turnês mundiais de Twain, Come On Over Tour e Shania Twain Up Tour, e foi certificada pela RIAA como single de ouro em 2006, com mais de 500 mil downloads digitais. A música foi interpretada pela vencedora do American Idol, Carrie Underwood, durante a quarta temporada, e por Britney Spears no filme Crossroads. Foi incluída na trilha sonora da novela brasileira Laços de Família, em 2000, e também foi utilizada em 2004 no comercial de TV da Chevrolet, em que um grupo de homens estão viajando em um dos veículos, e um deles começa a cantar junto, com muito entusiasmo, com a gravação de Twain, a partir da narrativa do sexo feminino, para o desconforto de seus amigos. O videoclipe de Man, I Feel Like a Woman, música da qual estamos falando, foi filmado em Nova York e dirigido por Paul Point. Foi filmado em 11 de janeiro e estreou em 3 de março de 1999 e ganhou o Mushmore Music Video do Ano no Mush Music Video Awards em 2000. A versão original do vídeo está disponível no DVD de Shania Twain, The Platinum Collection. E recordando essa canção épica, principalmente no universo country, abrimos o nosso painel flashback de hoje com a cantora Shania Twain. Man, I Feel Like a Woman. O painel flashback está no ar para você.
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1: O nosso programa vai indo pro primeiro intervalo. Daqui a pouquinho eu volto com mais saudade, com mais recordação, com mais Painel Flashback.
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2: Meio-dia e 29.
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10: Estamos de volta com mais Painel Flashback nessa quinta-feira gostosa, recordando grandes sucessos do passado. Creedence Clearwater Revival, Up Around the Bend. No Painel Flashback.
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1: Fique ligadinho porque eu já volto. Vou tomar um cafezinho quentinho e já volto, tá? Com muito mais.
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4: 12:40.
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0: 12:43.
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2: Muito bom, estamos de volta com mais Painel Flashback, com mais saudade no seu rádio. Recordando parceria no ano de 2005, a ilustre Cyndi Lauper regravando seu próprio sucesso juntamente com a cantora Sarah McLachlan, numa versão maravilhosa do grande hit Time After Time. É saudade, é Painel Flashback.
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1: Programa terminando nessa quinta-feira, mas amanhã eu volto com mais saudade, com mais recordação. Forte abraço do seu amigo Dani Alexandre. Até amanhã. Tchau, tchau, gente.
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1: Libertas FM e a hora certa.
2: 1 e 1.
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9: A negligência contra crianças e adolescentes pode ocorrer quando cuidados básicos para garantir proteção, saúde e educação deixam de ser assegurados. Falta frequente de alimentação adequada, ausência de cuidados de higiene, falta de atendimento de saúde, faltas prolongadas à escola sem justificativa e exposição recorrente a situações de risco estão entre os sinais que merecem atenção. De acordo com o Ministério dos Direitos Humanos e da Cidadania, um sinal isolado não confirma uma situação de negligência. É preciso considerar o conjunto das circunstâncias e o contexto familiar e social. O Estatuto da Criança e Adolescente estabelece que nenhuma criança ou adolescente deve sofrer negligência e determina a proteção de direitos como vida, saúde, alimentação, educação, dignidade, convivência familiar e comunitária.
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2: Uma e

0: Gama. Bote no Marcos Gama.
1: Nossa, que... Ai, a criatividade tá indo embora, hein? Tá indo embora, tá ficando complicado,
0: já tá,
1: hein?
0: Já tá dizendo adeus, já.
1: Já tá doideira.
0: Pedindo socorro.
1: Tá muito louca.
0: Nossa senhora.
1: Ai, ai, estamos no ar, então?
0: Estamos no ar, começando mais um Sintonia nessa quinta-feira, quintola, daquele jeitão que nós gosta, largados e não pelados, mas...
1: Não.
0: Largados e relaxados por aqui.
1: Tá? Exatamente. É. Estamos mais relaxados... do que Deolane Bezerra nos seus novos aposentos. Paulinha, hoje é 24. Aliás, a irmã dela falou que tem que fazer o diário de uma detenta. Hoje é 24 de setembro. É o dia do coração. Temos que cuidar do nosso turo, tá? Dia do coração. Aliás, será que a Sandy tem coragem de cantar essa música tão ridícula? Assim? Turo aqui dentro. Enfim. É, hoje também... é o dia do mototaxista. Assim,
0: olha,
1: pra cuidar do coração, não ande com o mototaxista, porque você vai passar muitas emoções. Muitas
0: Letícia,
1: emoções.
0: Letícia, onde você vai com aquele mototaxista?
1: É, Paulinha, tá em alta aí os mototaxis. É bom pra quando tem que pegar a estrada. Quando tem que pegar a estrada, eu fico...
0: Você já andou de mototaxi?
1: É, não, já, mas aí só em coisa perto.
0: Aonde?
1: Ah, no interior, nos interior da vida, hein?
0: Nos interior, exatamente. Aí, o que acontece? Eu já andei bastante. E assim, naquele calor de 40 graus escaldante.
1: Meu Deus amado.
0: Sim. E assim, onde eu andava, não era muito... não tinha esse negócio de regra pra capacete, não, tá?
1: Ai, meu Deus amado.
0: Era meio ventão na cara
1: mesmo.
0: Você
1: é grande, imagina. Vai ter cabeça. É, tá.
0: Tá. Acabou as comemorações?
1: Acabou. Essas aqui.
0: Tá bom.
1: Vamos lá?
0: Vamos.
1: Olha, essa música aqui acho que vai falar com muita gente, gente. Tá. É a vida, acontece.

0: Eu te avisei, tá? Periclão e Ferrugem. Dando muito bem um recado aqui na cara. Toma.
1: O que te avisaram, mas você, mesmo assim, caiu? Sabe quando você compra aquele leite condensado mais barato e fala, ó, isso aí é ruim, hein? Esse é soro de leite. Você fala, não, vou comprar. Aí você vai fazer um brigadeiro, vira um veneno, parece que você fez o dipirona. Eu te avisei, hein? Eu te avisei.
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4: 1:20. 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
4: Uma e 23.
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0: De volta aqui no seu rádio, nas plataformas, no aplicativo. Você escolhe aquele jeito mais gostoso de ouvir a gente, de acompanhar aqui a nossa programação, acompanhar os assuntos mais comentados, as maiores polêmicas e, claro, os grandes hits que estão dominando geralzão aí, tá?
1: Bom demais! Paulinha, vamos começar com tretinha?
0: Tretinha?
1: Um artista da cidade de Nova York decidiu fazer um negócio inusitado. Ele queria saber as reações das pessoas sobre as frases de divulgação que ele colocaria em seu próprio corpo.
0: Certo.
1: Pra isso, ele tirou todas as suas roupas, ficou nu com a mão no bolso.
0: Meu Deus.
1: E 3 dias seguidos, completamente nu, na cidade de Nova York, a maior do mundo.
0: Sim.
1: Ficou lá numa rua, na região central. E Paulinha, A performance acabou virando... Ficou lá numa rua, na região central. E Paulinha, a performance acabou virando motivo de protesto e piada. Fizeram até manifestação contra o peladão. Aí, o Superheim, que é o nome do rapaz, ficou sobre uma pequena plataforma com mensagens escritas no seu corpo. Aparentemente para chamar atenção para a chegada de um novo escritório da OpenAI, criadora do ChatGPT na cidade. Meio que eu acho que tava revoltado com o escritório, né? Enfim, tal. Aí, Paulinho, ele contou que ficou muito traumatizado com a situação.
0: É.
1: Ele começou a comentar o que aconteceu.
0: É.
1: A apresentação terminou em confusão. Ele
0: que
1: afirma...
0: Que apresentação?
1: Dele ficar peladão em cima da plataforma, 3 dias.
0: Ah, isso é a apresentação dele?
1: Isso, é a apresentação dele.
0: Tá.
1: Ó, ele disse que apanhou, foi cuspido, foi preso e levado pra uma ala psiquiátrica. Ele disse que foi liberado depois de algumas horas de interrogatório.
0: Tem certeza que ele é de lá? Ele não é daqui do Brasil, não, e tá morando
1: não
0: lá,
1: é,
0: não?
1: Não é, não é. Não acredita? Ele falou, gente, infelizmente, eu fiz o que eu pude. Foi muito traumatizante, mais ou menos, cumprir a minha missão. O cara foi até pra uma aula psiquiátrica.
0: Ah, legal. Missão, hein?
1: O que dizer, né, Paulinha? Teve até manifestação. Fizeram protesto contra o cara lá. O cara apanhou, viu? Eu acho que essas coisas têm que ser um pouco mais conversadas e tem que ter um segurança. Acho que não tem que acontecer, primeiramente. Pra isso acontecer, né? Tem que ser um pouquinho mais
0: planejadinho. Pelo menos a coisa lá funcionou, né? Tipo, levaram pro psiquiatra pra passar por uma consulta. Aqui a nego
1: aqui
0: faz
1: é
0: uns negócios desse e tem doido pra bater palma pra esses espetáculos.
1: Aqui,
0: aí.
1: Paulinha, dizem que estão de roupa, né?

0: tchau.
1: Aceita meu tchau, Zainara? Ué, aceita, a gente aceita, mas e aí, como é que fica?
2: É.
1: O que, não, que tem?
2: Como é que você não aceita o tchau? Essa pessoa dá tchau? Como é que você vai falar? Não, não quero dar tchau.
1: Poder vir. Como é que o oi vai vir se a gente não aceitar o tchau?
2: É verdade. Como é que você vai abrir um ciclo sem encerrar outro?
1: Isso, isso.
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5: 1:37. 98,7. 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
6: O sujeito foi ao cinema e sentou-se numa cadeira cheia de purpurina. Qual o nome do filme? Anos Dourados.
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10: Vamos que vamos, bebê! Quinta-feira gostosinha, animada, papo reto, os assuntos mais comentados aqui da semana a gente traz pra você. E claro, com a nossa playlist aqui, tem hit quente, hein? E tem Marcola Vinícius falando de...
11: Paixão e amor. Olha só, Paulinha, eu tô dizendo pra você que eu tô ficando brega. Sabe que eu não falei, mas eu vou falar, estou planejando falar isso pra minha namorada hoje. Eu gostaria de trabalhar na Apple. Me apaixonei pela maçã do seu rosto. Olha que bonito.
10: Não. Isso não é brega. Isso é cafona, ridículo e mulher nenhuma gosta de ouvir.
11: Acho que eu tô cafona. Exatamente. Paulinha! Muito antes de se tornar um dos maiores jornalistas e mais conhecidos do Brasil, W. Bonner, o nosso Williamzito, contou que precisou lidar por muito tempo com uma timidez. Ele até hoje se considera um cara tímido, Paulinha. Eu sou tímido, mas assim... Tem que fazer as coisas, né? Como é que você vai pra frente se você for tímido? Aí, ele contou que essa virada de, ao menos no profissional, ele detonar essa timidez, aconteceu na faculdade da USP que ele tava fazendo em São Paulo. Aí a professora falou: gente, vocês vão ter que usar tudo que vocês aprenderam pra criticar o discurso dos seus colegas. Então, o trabalho. Então, fizeram um trabalho lá na frente. E falaram que cada grupo ia ter que comentar o trabalho e falar por que que tava ruim o do outro. E aí o Bonner foi o do grupo dele, que ia falar. E disse, gente, falei, o que eu vou fazer? Como é que eu vou puxar assunto? Eu não falo nem com as mulheres daqui, eu não consigo dar em cima de ninguém. Disse o próprio Bonner. Ele falou, quer saber, eu vou tentar usar a única coisa que eu tenho um pouquinho. Eu sou meio engraçadão. Eu vou usar essa de ser engraçadão, né? Aí ele foi lá, Paulinha, e comparou o trabalho de um colega à ejaculação precoce. Tava bom, mas acabou muito rápido. Então, pra um cara tímido, ele fez as mais de 100 pessoas que estavam ali rir pra caramba. A professora gostou. E ele disse que até uma mulher chegou lá pra falar que queria sair com ele. Um barzinho aí, alguma coisa assim. E aí ele falou, olha, eu descobri uma coisa. Timidez, beleza, faz parte de mim. Mas, se eu quero fazer, se eu quero chegar, não adianta, pode ter timidez. Tem que fazer com medo mesmo, com receio mesmo. Você tem que ir lá e tem que fazer. E como é que você questiona um dos maiores apresentadores que a gente já teve na TV brasileira, né, Paulista? Muito legal. Grande senhor W. Bonner. Começou aí as suas dissertações com ejaculação precoce. Muito interessante.
10: Um ótimo assunto que ele abordou pra quebrar esse tabu da timidez.
11: É,

0: sorriso. Ludmilla.
1: Camisa 10. Não mereço ser amante.
2: Essa
1: então
2: é boa.
1: Faça por merecer ser o titular, ué.
2: É. Assim, se você não merece ser amante, agora vai um questionamento. Por que que você aceita?
1: Ai, é que
2: porque
1: tá.
2: obrigação?
1: Exato.
2: Não tem, né, Paulo Esteves?
1: Merecer, você tá falando que não merece, mas aí você se enquadrou nesse perfil, e aí?
2: Exatamente. E aí, como é que faz?
1: Agora aguenta. 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
5: 1:54.
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5: 1:56.
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1: Vamos que vamos, bebê. Mais uma hora de sintonia. Sim, estamos por cá na web, nas plataformas. Aliás, tem aqui, ó, pedidomusical.com.br, nosso portal, para você mandar sua mensagem. E aproveita também para acompanhar as nossas novidades e os nossos bastidores nas redes sociais. Tá bom?
2: Bom demais. Paulinha, daqui a pouco eu vou comentar de dois artistas que estão chamando bastante atenção pelas suas declarações sobre o que é sucesso. O primeiro, Rodrigo Faro. Opa. E o segundo, o DJ e produtor Alok. Eles estão com definições bem diferentonas de sucesso e estão chamando bastante atenção nas redes sociais. Vou detalhar quais são essas definições, se faz sentido, se não faz, daqui a pouco, aqui na nossa quinta-feira.
1: Muito bem. E daqui a pouquinho a gente vai falar também sobre o cantor João Gomes, que andou fazendo umas declaraçõezinhas aí, andou desabarrafando, tá? E já a gente vai falar sobre o JG, o nosso pernambucano do piseiro aqui.
2: Daqui a pouco você conta. Henri Freitas, Mano Walter. Como é que o Mano é Walter? Enfim, essa

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0: roteiro de casamento. Nilson Neto assinando esse roteiro aqui.
1: Olha que legal. Que gostoso, né, Paulistinha?
0: Que gostoso, é.
1: É muito bom. A gente tem tudo que você gosta.
0: O que é gostoso?
1: Olha, o roteiro de casamento do Nilson Neto.
0: Ah, o roteiro.
1: O nosso NN. Já estamos íntimos.
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2: 2:07.
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6: A partir de outubro, estão disponíveis mais de 1.300 vagas gratuitas em 18 cursos presenciais de qualificação profissional do programa Mulheres Mil. As formações são oferecidas por 10 instituições de 7 estados. As oportunidades estão no Amapá, Maranhão, Rio Grande do Norte, Goiás, Espírito Santo, Minas Gerais e Santa Catarina. Os cursos têm carga horária mínima de 160 horas e incluem formações como assistente administrativo, logística, recursos humanos, cuidador de idoso, horticultor orgânico, vendedor, maquiador, salgadeiro e depilador.
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12: Duas e onze.
13: Sintonia. De volta aqui na sua quinta-feira, nossa pré-sexta. Gente, desabafos de ricos são mais legais? São mais enxutos? São mais diferentes? Fato é que ele, o nosso João Goma, desabafou com a Misteres.
14: Eu só acho que essa turma que tem dinheiro na conta não deveria reclamar. Mesma coisa quem nasce com cabelo bom. Reclamar pra quê? Se você tem cabelo bom, cara.
13: Não, se você, você gostar de ser careca. É que assim, Paulinha, que nem.
14: Vocês não têm direito de reclamar da
13: não,
14: vida.
13: Não, olha só. Você vai ver o cara mais bonito, o cara mais boa pinta, que as mulheres mais gostam de conversar, o cara que é bom de papo.
14: Sim.
13: Gosta de cara, entendeu? Então assim, é assim a vida é esse negócio, é essa incógnita.
14: Verdade, é esse
13: entendeu?
14: Contraste aí.
13: Exato.
14: Isso mesmo. Mas o cantor João Gomes, o nosso querido JG, publicou um desabafo aí nas suas redes sociais, refletindo sobre as inseguranças, Marcos, e também toda a pressão enfrentada aí ao longo da sua trajetória na música, tá? Após a sua passagem pelo Festival Rock in Rio, JG estava lá, né, João? Aí, João.
13: É, rapaz.
14: O artista compartilhou um poema para abordar as cobranças profissionais que marcaram os primeiros anos da sua carreira. No relato em questão, o músico explicou como costumava se sentir aflito pela necessidade de provar o seu valor técnico e artístico. João Gomes destacou que, com o passar do tempo, Marcos encontrou sustentação na sua fé, na criação de novos versos / composições e principalmente no convívio direto com a esposa, a dona Ari Mirelli, e com os seus dois filhos.
13: Olha que bonitinho.
14: Ao tratar sobre o significado de felicidade, o cantor ponderou sobre a importância de não utilizar sorrisos para mascarar sentimentos.
13: Ai, gostei.
14: Ou manter aparências diante do público. O pernambucano concluiu afirmando que a vaidade do mercado fonográfico atual não alteraram a sua essência e os valores que norteiam a sua vida.
13: Oh, você já fez comparação de uma música velha do João Gomes com uma nova?
14: Já.
13: É gritante. Ele mudou muito. Muito.
14: Você fala em que...
13: No vocal, Paulo Esteves, você tá cantando muito mais. Ouça. Ou então, faz a comparação. Você tem que fazer o AB, senão você não vai perceber.
14: Tá.
13: Tem que fazer. Faça lá e me conta o que você diz.
14: Parei.
13: Agora, Diana e L7

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Não odeia esse cara, ele não fez nada de errado, só porque sumiu do mapa do nada. É o jeito que ele leva a vida, troca a noite pelo dia. Ele é mais conhecido como Lobo da Estrada.

0: Rafael no Texas.
1: Olha aí.
0: Lobo na estrada.
1: Que delícia.
0: O lobo do amor tá aqui do meu lado.
1: O lobo do amor.
0: Por favor, cadê o uivado do lobo?
1: Aú.
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4: 2:26. 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
6: Por que o elefante não usa creme hidratante? Porque a mão dele não cabe no patinho!
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10: Na hora certa.
11: 2:29.
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13: Vamos que vamos, bebê! Chama, chama, chama. Faltando só um passinho pra gente sextar amanhã, hein? Uhum. Eu já tô cheia de planos. E você, Marcos Vinícius?
14: Ah, eu tô cheia de Nelsoro, de Dipirona. Acho que esse fim de semana eu vou ter que ficar em casa.
13: É cada um com suas doidices aí, é isso mesmo.
14: Ai, é a vida. Paulinho Esteves. Ó, dois grandes artistas estão falando sobre definições de sucesso e estão viralizando aí nas redes sociais. O primeiro é o Rodrigo Faro, que tá um tempinho já afastado da TV, ao menos como apresentador. O Rodrigo Faro, Paulinha, foi questionado sobre o que é a definição de sucesso pra ele. O artista disse que por muitos anos era dinheiro, era a fama, era você estar em evidência, era você estar aparecendo, era você estar, né, conquistando aquilo que você queria na sua área profissional. Mas ele disse que depois de ver a esposa dele, que ele mais ama nessa terra, passa por um câncer que foi muito complicado, cirurgia, com risco de vida. Ele disse, Paulinha, que olha, a definição de sucesso definitivamente foi alterada na vida dele. Ele disse que, ó, sucesso é eu estar com a minha esposa aqui do lado, é a gente poder jantar junto, é a gente poder curtir uma hidromassagem. Sucesso é eu estar com as minhas filhas quererem fazer o dever de casa comigo, pedir ajuda pra mim, né? É a minha filha chamar pra assistir um jogo de vôlei que ela gosta. Isso que é sucesso pra mim. Ele disse, Paulinha, que assim, as coisas pequenas que a gente considera efêmera, quando a gente chega no ponto de perder, aí que a gente vê que é aquilo que realmente traz sustentação. Outra pessoa que também entrou nesse assunto recentemente foi o DJ e produtor Alok. Na revista DJ Mag de 2025, o artista foi escolhido como o terceiro maior DJ do mundo. Em primeiro, David Guetta, e em segundo, Martin Garrix, tá? E aí o Alok foi questionado sobre o que ele tava fazendo para ser o número um. Ele falou,
13: Calvin
14: gente...
13: Calvin Harris não entrou nessa lista?
14: Não, eu disse top 3. Se for olhar top 10, aí tem uma galera,
13: top 3.
14: Exatamente. Aí, ele foi questionado, né, sobre o que ele vai fazer pra ser um. E falou, gente, eu já tive muito isso de querer ser um. E sei lá mais o quê. Mas olha, eu... sei lá, refleti bastante, porque, poxa, que adianta eu ser o seu número um do mundo, ser o mais chamado pros shows, mas não ser o número um pra minha esposa, não ser o número um pros meus filhos, é, não ser o número um aqui na minha casa pra aparecer no que precisar. Ele disse que realmente o sucesso pra ele é ser o número um pra quem ele ama, que é isso que realmente importa no final. A declaração dos dois chamou bastante atenção aí nas redes sociais, Paulinho Esteves. Tanto do Faro quanto do Alok. O Mion que ficou feliz, né? Porque ele tava com medo do Faro roubar o lugar dele na Globo. O Mion tá super feliz aí com a declaração.
13: Cara, é legal quando as pessoas atingem esse nível de maturidade, começa a organizar as prioridades na vida, aí quer focar mais na família, numa vida mais sossegada. É legal, Marcos.
14: É? Mas ó, não é por isso que eles deixaram de ter os seus ganhos, só que, claro, né, as prioridades mudaram, né?
13: Não estão mais naquela busca frenética, desenfreada.
14: Mas o Faro,
13: né,
14: acredite, é um dos influenciadores mais ricos do Instagram. Ele é um dos caras que mais viraliza. Não me pergunte por quê.
13: Legal, legal.
14: É, o Alok também vende muito bem. Menos é mais! Champagner!

0: fala tanta besteira, Rodriguinho Gabi.
1: Nossa! Que bacana! Olha que parceria aí, olha o título da canção. É. Que interessante, né, Paulinha?
0: Caiu como uma luva.
1: É, né? Pai, deixa eu falar, viu?
0: Total! Pena que eles não se tocam.
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4: 2:43.
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13: Aqui é top demais. 2:45.
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15: No passinho do Jamal, no passinho do Jamal, pega na mão, pega no pé, pega na mão. Tô de volta aqui nessa sexta-feira. Aliás, quinta-feira, é quase sexta. É o passinho do Jamal, não sei quem é Jamal, não.
0: Que? Ah, você canta aqui no programa, bate não palma, que é rebola, faz carinha.
15: Não, mas você ouviu? É no passinho do Jamal, pega na mão.
0: E não sabe quem é o Jamal.
15: Pé. Eu não faço ideia quem é o Jamal. É o passinho do Jamal. Ah.
0: Ok.
15: É, vamos lá, tá formando aula do Jamal aí nas redes sociais.
0: Praticamente aí com quase 4 décadas de carreira já.
15: Quem?
0: A dupla Zezé de Camargo e Lucianinho.
15: Ixi.
0: Demonstram que a sua relevância, Marcos Vinícius, vai muito além do apelo histórico, registrando uma força histórica impressionante no ambiente digital. A dupla, acredite, tá vivendo aí um baita momento de forte consolidação nas plataformas de streaming, onde o catálogo clássico segue alcançando aí números expressivos, Marcos.
15: Uhum.
0: Principalmente aqueles classicão deles lá, bem antiguinho, sabe?
15: Nossa, Dois Corações, Uma História, mas também...
0: Tá atraindo aí, ó, não somente o público tradicional, quanto também as novas gerações de ouvintes, tá?
15: Uhum.
0: O grande destaque aqui desse fenômeno fica por conta de faixas icônicas gravadas há quase 30 anos, como o clássico Você Vai Ver.
15: Você pode
0: encontrar muitos amores.
15: Sabe que é bom, hein?
0: Que acabou voltando aqui, ó, a figurar no top 30.
15: Eita!
0: Dos ranks das músicas mais toqueadas do sertanejo. Esse desempenho comprova a temporalidade do repertório da dupla, reafirmando o peso da trajetória do sertanejo desses dois irmãos aí, mostrando que eles estão aí, ó, no topo, dominando
15: letra,
0: também
15: as letras,
0: a era,
15: Paulinha,
0: dos streamings, tá?
15: Ó, as letras, vou te falar, não tem como.
1: Os caras arrebentaram. O Zezé
0: verdade.
1: É um baita compositor. Não tem.
0: Ó, de verdade, não tem letra igual. Não tem.
1: E
0: que catálogo, senhoras e senhores?
1: Cara, é uma música bonita que a outra. Você para pra ouvir o álbum inteiro, você ouve.
0: Exato.
1: Muita música bonita. Nossa, vou te falar, viu?
0: Até o lado B da coisa do Zezé é bom,
1: sabe? É bom. Mas o que tem de letrista, tem de chato. 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

0: preparada? Namorada do Marcos, você tá preparada, querida?
1: Que isso, pô? Tem que falar bem de mim. Tem que falar bem de mim.
0: Mas eu falo. Olha, você não quer deixar eu falar com ela pra poder falar bem de você?
1: Eu não sei.
0: Melhorar sua reputação.
1: Ó, me conte uma coisa boa sobre mim.
0: Ah, olha, eu vou falar que você é uma pessoa extremamente atenciosa, companheiro, entendeu?
1: Será?
0: Ah, se você tá duvidando, então...
1: Não,
0: tá duvidando
1: não
0: de si mesmo.
1: Não é
0: assim...
1: isso, não é mesmo. Vamos embora, Paulistês. Tá acabando esse domingo.
0: Melhor, ah, desisto, viu, Marcos?
1: O que é isso, Paulistês? Que isso, tem que... Olha...
0: Tenho certeza que a sua namorada em algum momento vai desistir também.
1: Não,
0: é só uma questão
1: não fala
0: de
1: isso.
0: Tempo.
1: Ó, eu sou tipo um político. A diferença é que eu cumpro o que eu prometo. Ó, tá vendo?
0: Tá, veremos.
1: Eu sou tipo roupa dos anos 80. É. Nunca sai de moda.
0: Não, cafone ninguém quer usar mais.
1: Mentira! Eu sou tipo roupa nova.
0: Ai, Jesus.
1: Todo mundo canta, mas só um tem prioridade. Só uma tem prioridade.
0: Que isso? Tá, acabou?
1: Eu sou tipo Chitãozinho Chororó. É. Sou seu clássico mais recente. Eu sou tipo Fusca. Todo mundo quer ter o mesmo quanto tempo passa.
0: Meu Deus. Tá, você é tipo igual o Fiuk, que ninguém quer ouvir mais não.
1: Que
0: chega,
1: isso?
0: Vambora,
1: tchau, gente. Abraço pra

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2: 3:02.
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9: A Agência Nacional de Aviação Civil determinou que as empresas aéreas devem ampliar as informações para os clientes. Com a nova redação da norma da ANAC, que estabelece condições gerais de transporte aéreo, foram fixados critérios mais objetivos sobre o momento em que as orientações devem ser prestadas e o conteúdo mínimo informado aos passageiros. As empresas têm que dizer claramente por canais digitais o motivo do imprevisto, a previsão atualizada do horário de partida e as alternativas disponíveis, incluindo a recomendação em outros voos, reembolso do bilhete ou oferta de outro meio de transporte. Luan Costa para o Radar de Notícias.
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2: 3 e 7.

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1: Começando mais uma edição do Conexão Jovem. Hoje, quinta-feira, dia 24 de setembro. Ó, NX0, você vai lembrar de mim. Pra começar a edição de hoje, vamos nessa?

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2: 3:20.
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2: 3:22.

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2: 3:36.
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10: 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Costela de porco, mas não é porco? 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
2: 3:55.
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10: Se você está sentindo a sensação de calor, saiba que isso pode piorar nos próximos meses. O motivo é o El Nino, que está se intensificando e pode ser mais forte desde 1950. É o que aponta a nova atualização do boletim mensal da Administração Oceânica e Atmosférica dos Estados Unidos. O diretor técnico da FUNSEMI, Francisco Vasconcelos Júnior, explicou as condições do El Nino. Francisco Vasconcelos Júnior analisa o comportamento do evento que pode influenciar na estação chuvosa de 2027. O El Nino é um aquecimento fora do normal das águas do Oceano Pacífico, na faixa próxima à linha do Equador. Ele faz parte de um ciclo natural do clima que alterna fases quentes, frias e neutras com impactos em várias regiões do planeta.
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2: 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Muito mais você. 4 horas.

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2: Seja bem-vindo, bem-vinda a mais um programa Só Clássico Sertanejo. As modas mais lindas do passado pra gente ouvir e matar a saudade. E é bom revisitar o passado de vez em quando, não é não? Todos os dias, 2 horas do melhor da nossa programação dedicada a esses modão. Muito obrigado a você que tá aí na sua casa, no trabalho, tá na condução, no automóvel, onde você estiver, na cidade ou no campo, curtindo a gente, aquele carinho especial, aquele abraço pra você. Muito obrigado pela companhia e pela audiência. Se prepara porque o Só Clássico hoje chegou com tudo. Hoje, dia 24 de setembro de 2026, a gente começa com ele. Leonardo, te amo demais, pra dar o start no programa em alto nível.

0: Cernão da Sandra e Gustavo. Teve Zezé de Camargo e Luciano, Saudade. Rio Negro e Solimões, Pinhão Apaixonado, de São Paulo a Belém. Ainda Te Amo Demais, Leonardo. Só musicão, né? Bom, gente, daqui a pouquinho tem mais só clássico sertanejo, até porque você sabe, são 8 blocos, 2 horas, com o melhor do modão.
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4: 4:17.
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4: 4:19.

Voltamos aqui com o Só Clássico Sertanejo. Muito obrigado para todo mundo que está aí curtindo e acompanhando a gente. E você que está se preparando para cantar com mais um modão. Mas antes, eu tenho um convite especial para te fazer. Que tal você participar aqui do nosso programa, hein? Que tal você mandar o seu alô, curtir a sua música preferida, mandar o seu abraço, dar uma sugestão para a gente? Anote aí, pedidomusical.com.br. Acesse agora esse portal, esse site, do seu tablet, do seu computador, do seu celular. E manda pra gente a sua mensagem, viu? Pedidomusical.com.br. Agora tem Alain Aladim chegando. A hora da despedida.

0: mais importante é o verdadeiro amor. Jaine Linda, Suzamar, Surra de Amor, Jogo do Amor, Edson e Hudson e A Hora da Despedida, Alan e Aladim aqui dentro da nossa programação. Daqui a pouquinho só clássico volta, hein? Já já tem Chitãozinho e Chororó.
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4: 4:36.
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6: 4:39.

Moda boa, é pra sempre, tá no coração da gente, só clássico sertanejo, seu programa de modão nessa quinta-feira gostosa, né? Hoje dia 24 de setembro, já é quinta-feira de novo, daqui a pouquinho final de semana, hein? Tá passando rápido demais. Bora lá, quero mandar um abraço bem especial, bem gostoso, bem carinhoso pra Neuza e pro Chico. Muito obrigado pelo carinho e pela audiência de todos vocês aí, valeu. Quero mandar um abração bem especial também lá pro Edevair, que tá curtindo a gente. A Sueli tá na nossa companhia, muito obrigado. Quem mais aqui curtindo e acompanhando a gente? O Marcão, a Ana Fábia e todo esse pessoal maravilhoso. Nosso carinho especial pra vocês. Vamos de música?

0: Borbulhas de Amor, Bruno e Marrone. Tivemos por aqui também Chitãozinho e Chororó, Luar do Sertão e de Paulo e Paulino, Mesa 14. Só música boa, né? Sucesso top dentro da programação do Só Clássico. A gente volta daqui a pouquinho, já tem mais, hein? Daqui a pouquinho tem Christine Ralph.
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5: 4:51.
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5: 4:54.

Sucesso sertanejo de ontem, de hoje e de sempre. O Só Clássico Sertanejo tá de volta. Muito obrigado para todo mundo que tá aí junto com a gente, pegando carona com a nossa programação, pegando carona com o nosso programa, curtindo, se divertindo e acompanhando com a gente o melhor do sertanejo. Essa daqui eu quero oferecer com muito carinho lá para Matilde. Ela é apaixonada por Christian e Ralph, e essa música que inclusive foi tema de novela, ela curte de montão, né, Matilde? Um beijo para você, sensível demais.

0: amor, Gilberto e Gilmar. Passou por aqui também o César e Paulinho, Meu Jeito de Amar, Chuvas de Maio, João Mineiro e Marciano, e ainda teve Christian e Ralph, Sensível Demais. Daqui a pouquinho a gente já volta com mais uma hora do Só Clássico Sertanejo. Prepara o seu coraçãozinho aí, prepara a garganta pra cantar, porque só tem modão.
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4: 5:08.
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4: 5:11.

Cheguei de volta por aqui na sua rádio preferida com só clássico sertanejo. Atenção, quero mandar um abração bem especial lá pra Ivânia, que tá ligada junto com a gente. Muito obrigado, Ivânia, pela sua companhia, pelo carinho, viu? Juraci também tá aqui curtindo a nossa programação. Aquele abração especial pra todos vocês aí. Valeu pela audiência, valeu pelo carinho. Quero mandar um abração bem especial também lá pra Beatriz, o Romulo e todo esse pessoal maravilhoso. Muito obrigado pela companhia de vocês. Vamos lá, de mais moda boa, de mais sucesso sertanejo top aqui na programação. Tem Milionários é Rico, Minha Solidão.

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1: 5:15.
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1: 5:17.

Nossa melodia preferida, as marcianas de Virgínia e Geno, Quando Ela Quer, Leandro e Leonardo Não Olhe Assim e Daniel Malícia de Mulher. São os grandes sucessos, os grandes nomes da música sertaneja passando por aqui na sua programação do Só Clássico. Daqui a pouquinho tem Felipe Falcão.

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2: 5:33.
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Já voltamos para matar mais saudade. Esse é o programa especialista em fazer você viajar pelo tempo. Relembrar, recordar. Dizem que é reviver, né? Duas vezes. Então, bora lá. Duas, três, quatro, cinco. Quantas forem preciso para a gente matar saudade de sucesso como esse daqui? Felipe Falcão, Vidas Iguais.

Thales, Roberta Miranda, teve também Renan e Raiz, Será Que Pensa em Mim, Rick Renner, Aqueles Olhos e Vidas Iguais, Felipe Falcão. Acabou! Ah, que pena! O programa tá ficando por aqui, gente. Muito obrigado pelo carinho, pela audiência, pela companhia de vocês. Amanhã eu volto com muito mais modão sertanejo, com muito mais modão sertanejo, com muitas outras músicas pra gente matar a saudade. E eu te espero aqui, porque aqui é

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0: 6 horas.
7: O anjo do Senhor anunciou a Maria, e ela concebeu pelo Espírito Santo.
0: Ave Maria, cheia de graças, o Senhor é convosco. Bendita sois vós entre as mulheres. Bendito é o fruto do vosso ventre, Jesus. Santa Maria, Mãe de Deus, rogai por nós, pecadores, agora e na hora de nossa morte. Amém. Eis aqui a escrava do Senhor. Faça-se em mim segundo a vossa palavra. Ave Maria, cheia de graças, o Senhor é convosco. Bendita sois vós entre as mulheres. Bendito é o fruto do vosso ventre, Jesus. Santa Maria, Mãe de Deus, rogai por nós, pecadores, agora e na hora de nossa morte. Amém. E o Verbo divino se fez carne e habitou entre nós. Ave Maria, cheia de graças, o Senhor é convosco. Bendita sois vós entre as mulheres. Bendito é o fruto do vosso ventre, Jesus. Santa Maria, Mãe de Deus, rogai por nós, pecadores, agora e na hora de nossa morte. Amém. Rogai por nós, Santa Mãe de Deus, para que sejamos dignos das promessas de Cristo. Amém. Oremos. Infundi em nosso espírito a vossa graça, ó Pai. Vós que na anunciação do anjo nos revelastes a encarnação do vosso Filho, pela sua paixão e cruz, conduzi-nos à glória da ressurreição. Por Cristo nosso Senhor. Amém.

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0: Olá, amados e amadas do meu coração. Estamos chegando por aqui com mais uma mensagem do dia. Mensagem para a gente refletir. Mensagem para você pensar nesse dia especial sobre como você está conduzindo a sua vida, sobre as suas atitudes. Uma ótima quinta-feira, 24 de setembro, para todo mundo. Preste atenção nisso, porque talvez alguns dos conselhos que eu vou te passar agora façam você enxergar a sua vida de um outro jeito. Primeiro, aprenda a ficar de boca fechada. Vitória não se anuncia, se constrói. Segundo, não conte seus planos antes da hora. Mostre o resultado, não a intenção. Terceiro, nunca espere receber na mesma medida em que você dá. Quem dá esperando algo em troca, vive se decepcionando na vida. Quarto, melhore um pouco todos os dias. 1% de evolução, ainda assim, é uma evolução, é um progresso. Quinto, agradeça pelo que já tem. Gratidão evita que uma conquista deixe um vazio por dentro. Sexto, às vezes aquilo que você segura com mais força é justamente aquilo que você precisa soltar. Sétimo, se você quer comprar sem perguntar o preço, não passe a vida inteira trabalhando apenas esperando o fim do expediente. Você precisa fazer algo a mais. Fazer o seu trabalho, o seu suor, o seu esforço valer a pena. Oitavo, algumas pessoas chegam para ensinar, mas outras vão embora para abrir espaço para uma nova fase na sua vida. Nono, quando você começar a vencer, cuidado com os atalhos. Eles podem aparecer disfarçados de oportunidade, diversão ou de pessoas mal intencionadas. Décimo, você sempre vai incomodar alguém quando começar a fazer o que é melhor para você. Quer saber? Faça mesmo assim. Décimo primeiro, alguns amigos vão embora quando a fase mudar. Os verdadeiros não precisam de conveniência para permanecer na sua vida. E décimo segundo, a vida não precisa ficar mais fácil. Você é que aprende a ficar mais forte. E talvez essa seja a maior lição de todas. Não espere uma vida sem problemas. Construa uma vida em que você tenha maturidade para enfrentá-los. Guarde esses conselhos. Nem todos vão fazer sentido hoje, mas talvez um deles seja exatamente o que você precisa agora. Grande abraço e até amanhã com mais uma
1: mensagem do dia.
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8: Seis e oito.
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0: Fala aí, galerinha! Estamos de volta e chegando por aqui com o Top 10 nesta quinta-feira gostosa, 24 de setembro. Prazer, Kleber Ramos chegando por aqui com muita alegria e levando pra você o sucesso que todo mundo gosta, que todo mundo canta. As músicas que estão na cabeça de todo mundo, né? Estão fazendo sucesso aqui na nossa programação e no Brasil afora. Então fica à vontade, porque a partir de agora, só as balas, só o filé da programação pra você. Começando com o nosso destaque pra Bruna Lipiani, A Loba e Bijuteria.
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0: Matheus e Cauã, Lauana Prado, posição de número 8. Nona colocada, Turma do Pagode, Investigador, com Grupo Menos é Mais. Décima, Felipe Rodrigo, Ignora. Ainda teve a Loba e Bijuteria, Bruna Lipiani, a posição de destaque nesta quinta-feira. A gente volta daqui a pouquinho com mais posições no Top 10 pra você.
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5: 6:24.
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5: 6:26.
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0: Já voltamos com as mais. É, as músicas que estão bombando no momento. Sétima colocada tem Simone Mendes. Direitos Iguais.
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0: Tony Marrone, evento do ano de volta aqui na nossa programação. Bombando essa música agora, em quarta colocada, quinta Mari Fernandes, Não Era o Vinho. A sexta, Eduardo Costa, Imagina Eu. Sétima, Simone Mendes, Direitos Iguais. Tá gostando? Fica aí que daqui a pouquinho é hora de Top 3. Já já as três mais nesta quinta-feira, 24 de setembro, pra você curtir e cantar com a gente com as melhores.
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5: 6:39.
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12: Por que o elefante

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6: 6h44.
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10: Já voltamos com o Top 10. As mais nessa quinta-feira pra você curtir e cantar com a gente. É hora da terceira posição. Ana Castela, É Que Eu Não Te Esqueci.
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0: posição.
1: Existe uma teoria que se chama 90-10, onde uma pessoa tem 90% daquilo que você procura em alguém, só que você foca naqueles 10% que falta. Aí você sai pra rua, se aventura, e realmente você encontra aqueles 10%, mas não se deu conta que perdeu os 90%.

0: você.
1: 90 por 10, Maiara e Maraíza, posição de número 2.
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1: Hoje o assunto é Alexandre Pires. Aliás, o assunto tem repercutido na grande mídia nos últimos 2 dias. A defesa do cantor Alexandre Pires falou após o artista ser alvo de uma operação que investiga a atuação de uma organização criminosa suspeita de lavagem de dinheiro e falsidade ideológica. A nota disse o seguinte: a defesa do cantor Alexandre Pires vem a público esclarecer que a relação profissional mantida com o empresário esteve sempre restrita à intermediação da venda de shows. Não houve qualquer outra relação jurídica ou comercial entre Alexandre Pires e Matheus Possebon, além daquela diretamente ligada à atividade artística do cantor. Eventuais fatos investigados pela polícia que estejam fora do contexto dizem respeito exclusivamente a atos atribuídos ao citado empresário, praticados fora de sua atuação como intermediador da venda de shows de Alexandre Pires. O cantor segue com tranquilidade sua vida pessoal e profissional, confiante no esclarecimento dos fatos e certo de que a verdade será devidamente demonstrada. Fecha aspas. A defesa de Possebon disse que Matheus é empresário dos setores de música e entretenimento e nunca atuou no comércio ou na exportação de minérios, circunstância que já pôde ser verificada ao longo da própria investigação. Vamos ver os episódios dessa novela que só começou pelo jeito, hein? Primeira colocada chegando.
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0: Cadeira Cativa. Primeira colocada, Zeneto Cristiano, fechando o nosso Top 10 de hoje. Obrigado pelo carinho, a companhia de todo mundo. A gente volta amanhã com as mais aqui na sua rádio.
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5: 6:54.
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5: 6:57.

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2: 8 horas.
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2: 8 e 2.

Amor, que é o nosso vibe total, o programa mais vibezeiro do Brasil. Chegou com tudo aqui, ó, a 1000 por hora. Sim, simbora. Quintando aqui nesse 24 de setembro. Rapaz, cê tá doido, semaninha essa que tá passando ligeiro, né? Eu sou Paula Esteves e, ó, vou seguir aqui nas próximas horas com você. Então, senta o rei aí, aumenta esse volume, que aqui a gente já começa com aquele head recaída com Israel e Rodolfo. Tá no ar, vibe total.

0: Natanzinho e Lime Banda. Olha eles dando aquela buzinada por aqui no nosso vibe, só pra dar aquela movimentada, aquela balançada aqui na nossa quinta-feira, né? Sentiu aí a pressão? É só uma mostrinha do que vai rolar aqui no vibe, tá? Pedidomusical.com.br. Tô te esperando, bebê. Solta a voz aí.
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4: 8:15. 98,7. 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
10: 8:18.
0: Brasil conectado, toda a nossa região aqui, ó, sintonizada com a gente. Obrigado você ouvindo pela internet, nos nossos canais oficiais. Acessa aí, bebê, chama no play.
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0: Agora tem o som de Clau pra você, Mundo da Rua.

0: passar, pra gente matar um pouquinho dessa saudade, né? Ela sempre pinta por aqui e a gente ama, com certeza. Falando em pintar por aqui, já já a gente ouve Room Republic, ouve também Charlie XX. Você gosta? Pois é. Toda essa rapaziada já já aqui no nosso Vibe.
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4: 8:30.
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9: Risadinha. Ai, é tão engraçado.
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10: Risadinha do
11: O sujeito foi ao cinema e sentou-se numa cadeira cheia de purpurina. Qual o nome do filme? Anos Dourados.
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0: E eu sigo com você aqui, ó, nessa quintola. Tamo junto nessa conexão. Aqui não tem playlist fria. É eu e você por aqui na nossa rádio, curtindo, cantando, resenhando aqui, ó, no pedidomusical.com.br, tá? Pede seu som.
1: Vai,
0: chegando o som de Charlie XX.

Priscila é o nome dela. Ecos Independentes. Toma! Aí sim, hein? Bom demais. Não é a Priscila Senna, não é a Priscila Meirelles, é Alcântara, só que sem o Alcântara. Mas ela tirou o melhor.

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1: 8:46.
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1: 8:48.
7: Bora lá, como é que tá essa quinta-feira aí? Me conta, hein? Abraçando a rapaziada de Brasília por aqui. Beijão pro Rafael, pro Danilo, pro Davi e também pra Bia e a Flávia. Todo mundo na sintonia, trabalhando e curtindo aqui o nosso Vibe Total. Que top! Vibe Total. Vuelve, olha, grupo firme.

sair prendendo quem, hein? Hein? Deixa eu mandar um beijão aqui pro Júnior Gonçalves, tá ouvindo a gente no Mato Grosso do Sul. Pro Minha do Paraná também com a gente, alô Curitiba. Fala Marcela, fala Pedro. Abraço pra vocês.

0: Essa não é uma história. Coitado.
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